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12: Boa noite, muito prazer, eu sou o André Costa, tô chegando pra última hora do Peão Nativa. Deixa eu ver se boa noite.
13: Boa noite.
12: Como foi seu final de semana? Como é que tá sendo o seu sabadão? Ah, eu quero ouvir o seu versinho. Segura, Peão. Uma ótima noite de sábado pra você que é muito mais nativa, ó. Nessa hora tem presentão também pra você. Você quer fechar muito bem o seu sábado com uma caixinha de som speaker com o Bluetooth da Nativa? É, caixinha de última geração pra você. 9198-409-6019. Capricha no versinho, capricha na rima, que eu quero te presentear. Até eu vou arriscar hoje no peão, é? Fazer aquele versinho pra dar de exemplo pra você. No lombo do peão, a emoção vem ligeiro, chapéu na cabeça e poeira.

A Nativa é tudo e muito mais. A sofrência de João Bosco e Vinícius. Chora, me liga no Peão Nativa desse sabadão. Já, meu Deus do céu, como passa rápido esses momentos juntinhos com você. Ah.

0: A Cida, a Josiane também, quem mais? A Bruna também tá participando aqui, tá concorrendo, apresentão. O Adriano, a Angelita, a Maria Mercedes, quanta gente linda! E a Solange, capricha na rima, Solange!
1: A magia está no ar, vejo fogo na arena, o cavalo oscilar, isso é coisa de cinema, segura, peão!
0: Segura, peão!
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0: Uma ótima noite de sábado pra você que é muito mais Nativa. Já já tem presentão, caixinha de som speaker com Bluetooth da sua Nativa. 9198 409 6019.

0: A Nativa é tudo e muito mais. Rick Renner, cachaça no peão Nativa. E eu vou falar pra você, hein? Tem muita rima, tem muito versinho, não é, Jefferson?
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0: Segura! Segura, peão Nativa! Ó, oh, não deixa você ficar sem prêmio não, hein? Já já tem presentão. Tem caixa de som speaker com Bluetooth da sua Nativa.

A Nativa é tudo e muito mais. E Negino apaixonado por você. Pra fechar essa edição do Peão de Sábado. Ah, coisa boa demais. Espero que você tenha gostado, tenha cantado, tenha dançado, tenha aumentado o som lá nas alturas e curtido muito com a Sonativa. Tem presentão saindo agora. Caixinha de som speaker com Bluetooth da Sonativa. Final do telefone 5683. Quem ganha esse presentão na noite de hoje é a Sueli Valbueno dos Santos Moreira. Parabéns, Sueli. A gente te espera para retirar esse presentão. Ah, o peão, ó, vai deixando a gente nesse sabadão, tá bom? Mas, ó, fica com a gente. Vamos abrir.

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13: Fala galera ligada na Nativa FM, que tal uma dica rápida para melhorar a sua saúde, hein? A de hoje é simples, mas é poderosa. Alongue-se. Passar muito tempo sentado ou na mesma posição pode causar dores e tensão muscular. Então, a cada 2 horas, anota aí, hein? A cada 2 horas, levante-se, estique os braços, mexa o pescoço e respire fundo. Isso melhora a circulação, reduz o estresse e aumenta a sua disposição. Que tal fazer um teste agora? Você topa? Então, vambora. Olha aí, estica os braços lá em cima. Esticou? Ok. Agora respire fundo e solte devagar. Viu como já dá um alívio? Pequenos hábitos fazem um grande diferencial na sua vida. Então cuide-se e continue ligado aqui na Nativa FM para mais dicas. Eu volto em breve. Tchau, tchau.
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0: com muita alegria, música boa. E é lógico, né? A sua participação na nossa balada pra ficar completo na noite de hoje.
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0: 9198-409-6019. Ah, eu tô na balada, mas ó, eu tô trabalhando, eu tô com meu foninho de ouvido, acompanhando a balada nativa. Então, ó, faz o seguinte, manda aquele áudio, fala que você tá trabalhando, mas você tá com a gente, tá curtindo a sua noite de sábado, tá aproveitando a melhor noite do seu final de semana. Bora pra balada! E ó, que coisa maravilhosa pra gente passar a noite. Eu particularmente sou da turma do café, não importa a hora. Então, tem uma cafeteira elétrica da Britânia te esperando. Então, bora participar, 9198-409-6019. Manda aquele áudio pra cima, alegre, curtindo nossa balada juntinho. Ó, até às 2 da manhã. É muita balada boa!
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0: Nativa 10h25, hora de Brasília. Ótimo sábado pra você.
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0: Alternativa é tudo e muito mais. Manu e Simone Mendes, Daqui Pra Sempre. Essa é a nossa balada, balada de respeito. É, você viu? Só música boa pra animar, pra agitar essa noite incrível de sábado pra você. Um ótimo final de semana. Ó, deixa eu mandar abraço, beijo pro Felipe, pra Nina, pra Cibele. Tão no trânsito acompanhando a Sonativa. Ó, beijo pra vocês, boa balada, viu? É, a Simone tá com a gente também no nosso zap 9198-409-6019.
1: Oiê, boa noite, aqui é a Simone. Bora ficar em casa, mas bora ficar com a balada nativa, né? Beijo, gente.
0: Beijo, Simone. Tá concorrendo, apresentando a final da hora. Oi, Valdemir.
2: Boa noite, balada nativa. Sou o Valdemir. Cheguei do trabalho, já liguei o som, né? E tô aqui lavando roupa, lavando louça, curtindo, mexendo o esqueleto com a balada nativa.
0: E você vai dançar muito ainda na noite de hoje. Você e todos os ouvintes da sua nativa, hein? Sai daí, não.

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Paraty vai ter muito mais amor com Bruninho e Davi, Luan Santana. E essa boca aí, hein? Ela fala ou também beija? O que eu sei é que essa boca aqui, ela vai dar presentão agora pra você. Levando aquela cafeteira elétrica da Britânia. Olha, eu vou falar pra você, são 11:01 hora de Brasília, mas... vou falar, dá pra passar um cafezinho essa hora também, hein? Comigo não tem essa. Ah, não durmo, fico disperso, fico acordado, fico agitado. Não, toma um cafezinho às 11 da noite também. Bom, final do telefone, 9234. Quem leva a cafeteira elétrica da Britânia, Britânia, para britanear sua vida, é o Jovino Carvalho da Silva. Comemora, Jovino! E ó, já vai preparando aí pra fazer aquele cafezinho maravilhoso e mandar aquela foto pra sua nativa também, tá bom? Parabéns, ó! Balada? Tá só começando a noite! Ah, essa, ó! Vai rendendo, vai curtindo, vai aproveitando, que ela não vai terminar cedo não, hein?

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0: para mais uma hora.

noite de sábado. Nossa balada tá sensacional e eu tenho mais uma hora pra você. E nessa hora tem o presentão também, hein? Camiseta da Nativa Coleção 2026. Aproveitar o dia e o bom da vida, brindar um novo encontro ou explorar o mundo e viajar sem limites. Você já vai garantir a camiseta. E que tal? E ó, perfumado, perfumada pra essa balada, hein? 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Manda do zap para 9198-409-6019. No final dessa hora tem o resultado desse presentão. Mas te convido também a mandar aquele áudio falando como é que você está, como é que está o seu final de semana, tá aproveitando, tá trabalhando agora, tá curtindo, de repente tá faxinando, tá com o pezão pro alto ouvindo a Nativa, seja bem-vindo, seja bem-vinda, manda aquele áudio maravilhoso pra gente, tá bom?

0: Nativa, boa noite, bom sábado pra você. 11:15, hora de Brasília.
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0: Ah, não tiver tudo e muito mais. A alegria de Geninho, Mariana Fagundes e o Daniel e o Peão. Todo tatuado. Ah, é uma das mais pedidas aqui na programação da sua nativa. E o nosso zap não para. 9198-409-6019. Quanta gente falando com a gente na balada. Obrigado pela sintonia, pela preferência, pelo carinho, Valdinar.
1: Boa nativa, boa noite, Valdinar, curtindo balada nativa. Tá alegrando aqui a meia-noite, hoje em casa. Isso aí, nativa, um beijo pra vocês aí, uma boa noite.
0: Valeu, Valdinar, a gente que agradece aí o carinho, tá em casa curtindo balada nativa. Oi, Eliana.
2: Oi, nativa, eu e a minha filha estamos voltando do trabalho, estamos trabalhando, ouvindo nativa. E nós estamos chegando em casa, mas vá curtir a nativa mais um pouco. E nós só curte de montão, porque nós é muito nativa.
0: Opa, maravilha, Eliana. Obrigado, viu, você e a sua filha aí, por acompanhar sempre a nativa, voltando pra casa aí, ó, ouvindo. Obrigado a você que tá voltando pra casa, você que tá trabalhando, motorista de aplicativo, você que chegou em casa e tá passando um perrengue pra tomar banho. Ana, boa noite!
3: Cheguei agora do serviço, tomar banho, chuveiro queimado. Nossa, nativa é muito mais.
0: Ô, meu Deus do céu! Aí é aquela coisa, né? Canequinha, vai lá no fogão, dá aquela esquentadinha e bora tomar banho ouvindo a nativa, mas hoje com aquele

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Ativa que é tudo e muito mais alegria. Já já tem aquele sorteio pra você, camiseta Nativa Coleção 2026. Aproveitar o dia e o bom da vida, brindar um novo encontro ou explorar o mundo e viajar sem limites. E o kit Giovanna Baby Body Splash, desodorante corporal, gel higienizante para mãos e o desodorante aerosol e sabonete vegetal. Ah, que delícia! Vai ficar, ó, perfumada, vai ficar maravilhosa, hein? Boa sorte pra você! Ó, Simone Mendes cantando Saudade Proibida, versão exclusiva da sua Nativa.

0: quem sabe canta. Vem.
1: Nativa, 5 para meia-noite, hora de Brasília.

Tiver tudo e muito mais, a animação de Gustavo Lima e Luiz Fonte, Vagabundo. É, vamos fechar mais uma hora? Um presentão? Então deixa eu consultar aqui pra quem vai levar essa camiseta da Nativa Coleção 2026. Aproveitar o dia e o bom da vida, brindar um novo encontro ou explorar o mundo e viajar sem limites. Vai ficar cheiroso, cheirosa com o kit Giovanna Baby Body Splash. Desodorante corporal, gel higienizante para mãos e o desodorante aerosol e sabonete vegetal. Quem leva esse presentão? Final do telefone é o 0532. 0532. E é uma sortuda. Quem vai levar para casa é a Márcia Morales Teixeira. Parabéns, Márcia! A gente fica muito feliz por você. Ganhou presentão da sua Nativa. E ó, não desanima não. Já já tem muito mais presentão e música boa. Sabe por quê? Porque isso é muito...

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5: 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Atenção, em razão da proximidade das eleições 2026, a Justiça Eleitoral comunica aos eleitores de Xanxerê que, em razão de reforma do local, todos os eleitores da Escola de Educação Básica Presidente Arthur da Costa e Silva deverão votar no CEMEI Cantinho Feliz, creche do trabalhador, localizado na Rua Pará, número 460, bairro Colato, próximo à Justiça do Trabalho. A seção da linha Vargem Bonita foi transferida para o Colégio Agrícola La Salle. Maiores esclarecimentos poderão ser obtidos pessoalmente ou pelo telefone WhatsApp 4998803-7396, no cartório da 43ª Zona Eleitoral, que funciona de segunda a sexta-feira, das 13 às 19 horas. 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
6: Olá, galera da Nativa, está no ar a dica de saúde. O outono chegou e com ele aquela mudança no clima. Todo mundo já sentiu manhãs mais frescas, tardes mais quentes, noites geladas. E sabe o que isso significa? Precisamos redobrar os cuidados com a saúde. Nessa época do ano é comum o aumento de alergias, gripes e resfriados. Então a dica de hoje é simples: hidrate-se bem e fortaleça sua imunidade. Beba bastante água, mesmo que o tempo esteja mais frio, e aposte em alimentos ricos em vitamina C, como laranja, acerola e kiwi. Outra dica importante: evite locais fechados sem ventilação e lave bem as mãos para reduzir o risco de contaminação. Ah, se sentir aquele ventinho mais gelado, leve sempre um casaquinho com você. A partir de agora, tá valendo. Foi dada a largada ao outono. Cuidar da saúde no outono é garantir um corpo forte o ano todo. Fique bem e continue ligado sempre aqui na Nativa FM para mais dicas. Até mais!
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E ó, sabe o que eu quero te contar? Já chegou o domingo! Maravilhoso domingo pra você, 12:50 agora, hora de Brasília, mais uma hora da nossa balada. Ah, você chegou agora da balada em casa? Ah, você tá indo agora, tá terminando de se arrumar, a mulherada tá passando aquela maquiagem, os homens tão passando perfume, dando aquele tapa no cabelo. Ah, tá dando carona pra Nativa aí, meu amigo motorista de aplicativo. Boa noite pra você, já chegou no trabalho aí. Porteiros, vigilantes, pessoal da padaria. Opa, aí sim, hein? Bom, bora de presentão? Mais uma hora. Agora tem aquele fone de ouvido Bluetooth da sua Nativa. Aquele fone que é sem fio. Você vai levar a Nativa pra onde você quiser. Na corrida, na caminhada, no dia a dia. Você vai ganhar esse presentão agora, hein? 9198-409-6019. Já aperta o microfoninho aí. Grava aquele áudio até 30 segundos. Falando como é que tá seu final de semana. Tá aproveitando? Tá gostando da balada? Participa com a gente e você ganha esse presentão no final dessa hora, tá bom? Boa sorte pra você!

0: A Nativa é tudo e muito mais. Ana Castela, só não deixa saudade. Agora, 00:38, hora de Brasília. Já estamos no Domingão, lógico, mas o nosso zap, ele continua ativo. Ele continua online para você mandar o seu áudio, mandar o seu abraço, mandar o seu beijo, contar pra gente onde você está agora, tá em casa, tá voltando pra casa, tá saindo da balada, aproveitou o final de semana? Ah não, tava trabalhando até agora pouquinho, tá voltando pra casa agora, acabou de chegar, tomou aquele banho maravilhoso, comeu alguma coisa, aí falou, agora vou ouvir a Nativa. Então manda pra gente, 9198-409-6019, pra você que tá chegando agora no trabalho também, uma boa madrugada de domingo, sempre ligadinho com a Nativa. Ó, quem mandou mensagem pra gente foi a Cíntia Aparecida Bárbara Teixeira, e ela falou assim, Nativa, uma noite abençoada a todos. Manda parabéns pro meu filho e pra minha irmã. Fizeram aniversário no sábado, ontem, agora há pouquinho. Jefferson Alexandre e Silmara Gonçalves. Parabéns pra você, Jefferson Alexandre e Silmara Gonçalves. Parabéns, muitos anos de vida, muita paz, muita felicidade, prosperidade. E como a gente sempre fala, né? Saúde e dinheiro no bolso nunca é pedir demais, né? Parabéns aí, viu? Desejo de toda a equipe Nativa. Bom, tem gente também trabalhando na madrugada, ouvindo a Nativa. É o caso do Leandro, é isso? Oi, Leandro!
1: Meu nome é Leandro, estou aqui entregando minhas pizzas até às 3 da manhã. Estou ouvindo a Nativa FM.
0: Valeu, Leandro. Obrigado pelo carinho. Ó, já já tem um fone de ouvido Bluetooth da sua Nativa. Aquele fone maravilhoso, sem fio, para você aí trabalhar, para você curtir, para você fazer sua caminhada, sua academia, ouvindo sempre a Nativa. O Leandro tá o quê? Entregando pizza? Será que ele não manda o endereço, né? Quer dizer, manda o telefone, a gente manda o endereço?

Ativa é tudo e muito mais. Bruninho e Davi descontroladas. Pra fechar mais uma hora da nossa balada. E quem vai levar um fone de ouvido Bluetooth da Sonativa? Aquele fone sem fio. Bora consultar. Final do telefone é 9035. Quem fatura esse presentão nessa hora é você. É quem? Calma. Tá nervoso? Tá disparando antes? É Emerson da Silva Barreto! Como que comemora antes, sabe? É! Parabéns, Emerson! A gente espera pra você carregar sempre a Nativa com você, tá bom? Mas ó, você fica com a gente, nosso domingo já

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4: Fala galera ligada na Nativa, tá na hora da dica de saúde por aqui. E a dica de hoje é simples, mas é fundamental. Então anote aí, cuide de sua mente. É isso mesmo, o estresse e a ansiedade podem afetar não só o emocional, mas também o corpo. Você sabia disso? Então reserve um tempinho para você. Pode ser uma caminhada, ouvir sua música favorita aqui na Nativa, claro. Ou até 5 minutos de respiração profunda. Só isso já ajuda aí muito. E não esqueça, dormir bem, se alimentar direito e praticar atividades físicas ajudam e muito a manter o equilíbrio mental. Tudo isso é muito importante. Saúde não é só física, é mental também. Cuide-se e continue sempre ligado aqui na Nativa FM para mais dicas como essa. Eu volto em breve, até a próxima. Tchau, tchau.
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0: sexta, a gente vai juntinho até as 2 da manhã. E aí tem muita coisa boa ainda nessa hora de balada, hein? Ó, tem a bolsa transversal personalizada da sua Nativa. É, você vai levar essa bolsa aí pro trabalho, pra balada, deixando o guarda-volume. É, lindona. 9198-409-6019. Nessa hora, a gente vai trazer esse resultado, tá bom? Dá tempo de mandar o áudio também, pra contar como é que tá aí o seu comecinho de domingo. É o último domingo já do mês? Não, ainda não, mas é o último domingo do inverno. É, pois é, já estamos na mudança aí de estação. Também dá pra você contar aí o que você espera da primavera que tá chegando e da nossa balada. É, vamos lá, morena, vamos!
1: Cadê as morenas da Nativa aí?

Tá aproveitando aí o final de semana, é? Com a sua nativa? Ah, eu fico muito feliz que você tá juntinho com a gente na madrugada desse domingão. Deixa eu mandar um abraço pro Cícero. Falou assim, nativa, tô ligado desde o comecinho da balada. Aí sim, hein, Cícero? Aquele abraço pra você, a Cleonice Souza, falando que ouve a nativa desde 2008. Até brinca, falando assim, ó, o botão do meu rádio enferrujou na nativa e não saiu mais. Aí sim, Cleonice, avisa todo mundo, os amigos, os vizinhos, os grupos que você tem do WhatsApp, convida todo mundo pra conhecer ou voltar a ouvir a nativa. Tenho certeza que não vão se arrepender. Já, já tem bolsa transversal personalizada da sua nativa. 9198-409-6019. E uma coisa eu posso te dizer, o sortudo ou a sortuda que levar esse presentão pra casa, vai ter uma galera pagando um pau, viu?

0: mais a alegria dela, Mari Fernandes. Não, não vou, não vou, não vou, não vou. É, passa nem cá, não, não vai não. Pra fechar mais uma hora do Balada Nativa. E tem presentão também, lembra? Você participou? Você se inscreveu? Ah, você mandou no zap da Nativa? Então bora dar esse presentão, final da hora. 8674 é o final do telefone. Quem vai levar a bolsa transversal personalizada da Nativa é você, Marcela Vasconcelos de Brito. Marcela, parabéns! Tenho certeza que você vai adorar esse presentão. Depois você vai tirar foto, postar nas redes sociais, vai fazer inveja pra muita gente. E ela chegou!
1: Cheguei!
0: Dai 40, bom dia!
1: Bom dia, André! Bom dia, ouvinte! Já estamos por aqui.
0: Já?
1: Vamos que vamos nessa madrugada, hein? Com muita animação, porque eu gosto assim.
0: Ah, gosta assim, é! Tem balada, balada bis, tem clássicos.
1: É isso aí.
0: E há muita coisa boa. Certo? Bom trabalho.
1: Obrigada, meu amor. Bom descanso pra você.
0: Beijo!
1: Beijo.
0: A gente se encontra às 8 da noite. Até mais tarde, hein? Tchau, tchau!

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6: Fala galera ligada na Nativa, está no ar mais uma dica de saúde. E a dica de hoje é: não pule as refeições. Atenção você que vive na correria do dia a dia. Muita gente sai de casa sem café da manhã ou passa o dia inteiro beliscando besteiras. Mas isso pode causar fraqueza, falta de concentração e até descontrole do peso. O ideal é manter uma rotina alimentar com horários regulares e incluir alimentos que sustentam, como frutas, proteínas e carboidratos saudáveis. Preste atenção e não deixe de fazer a sua listinha, tá certo? O seu corpo precisa de energia para funcionar bem. Entenda, alimente-se direitinho e siga firme na sua saúde. E fique ligado, claro, aqui na Nativa para mais dicas. E para isso, eu volto em breve. Até mais. Tchau, tchau.
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0: Nativa é tudo e muito mais alegria. Eu sou a Dai 40, cheguei para te fazer companhia nessa madrugada. Nós vamos ficar juntinhos até às 5 da manhã. Tem muita coisa boa por aqui e tem presentes para você. É, tem camiseta da Nativa, é a coleção 2026. Aproveitar o dia e o bom da vida, brindar um novo encontro ou explorar o mundo e viajar sem limites. Você pode escolher o modelo, tá? 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E agora eu quero o grito da galera. Cadê?
1: O grito da galera!
0: Eita, galera animada! Eu gosto assim, desse jeitinho. Então manda seu zap pra cá, participa pelo 9198-44167. Opa, não. 9198-409-6019. É esse, tá? 9198-409-6019. Só vem que eu tô te esperando e a gente começa com Zé Vaqueiro. Cadê o amor? Cadê?

0: madrugada pra você que tá sintonizado aqui na nossa Nativa. E ó, se não mandou mensagem ainda, manda agora. Participa, porque nessa hora tá valendo a camiseta da Nativa. Você pode escolher o modelo, tem aproveitar o dia e o bom da vida, brindar um novo encontro ou explorar o mundo e viajar sem limites. Tem também kit com shampoo e condicionador 500ml da Isabelis Cosméticos. 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Manda zap pra cá no 9198-409-6019. Agora quero mandar beijo aqui pra Leandra, ouvindo a gente. Também o João disse aqui, bom dia, Nativa. Oi, Dai 40. Agora eu vou com você até às 5 da manhã. Eu gosto desse jeitinho, viu? Continua aqui com a gente, tá bom? Seu lindo! Também tem a Carla aqui. Oi, Dai, estou ouvindo a Nativa e curtindo muito Balada Nativa. Obrigada, maravilhosa! E temos ele, o Eduardo, que tá sempre com a gente sintonizado. Oi, Edu!
1: Bom dia, Dai 40.
0: Bom dia,
1: sua linda.
0: Seu lindo.
1: Aqui é o Eduardo Aparecido Posse, seu fã número um. Também estou em casa curtindo Balada Nativa com meu namorado e tomando uma brejinha gelada nesse domingão.
0: Credo, que delícia.
1: Também gostaria muito de concorrer aos próximos prêmios da Nativa. E gostaria de escutar aí também Henrique e Juliana aí, acho que Briga Feia. O Gustavo Lima, Nativa, é muito e muito mais.
0: Tá anotado o seu pedido maravilhoso. Obrigada pela sua companhia. E agora a gente ouve aqui Israel e Rodolfo, Batom de Cereja. Você continua mandando seu zap pra cá e participa.

tudo e muito mais. Jorge Henrique, Rodrigo, Murilo Ruf, 50% minha. Faltando 2 minutinhos para as 3, horário de Brasília, hora de dar presente. Saindo aqui a camiseta da Nativa, você pode escolher o modelo, tem aproveitar o dia e o bom da vida, brindar um novo encontro ou explorar o mundo e viajar sem limites. 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E quem vai usar aqui esse kit maravilhoso, essa camiseta lindona, é você, Francisca Álvares Pereira, final do telefone 2351. Parabéns, Fran, ganhou! Parabéns, maravilhosa, arrasou! Vai ficar toda lindona, com os cabelos lindos, com a camiseta da Nativa para passear para todo lugar e todo mundo com aquela invejinha, querendo a camiseta também. Ai, que é tudo! Ai, que fofa! E ó, a partir de amanhã já pode retirar, tá bom? Mas a nossa equipe entra em contato com você para você retirar os seus presentes. Obrigada pela sua participação. E você que tá aí, continua participando, tá bom? O Balada Nativa fica por aqui. Sábado que vem, às 10 da noite, tem mais. Mas daqui a pouquinho tem os clássicos da Nativa. E eu já quero te dizer que tá daquele jeito, viu? Aguenta firme aí, porque olha, haja coração. Vai mandando o seu zap pra cá no 9198-409-6019. Eu volto já.

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2: Olá, ouvintes da Nativa FM. Saúde é coisa séria, mas cuidar dela pode ser mais simples do que parece. A dica de hoje é: se movimente todos os dias. O sedentarismo é um dos grandes vilões da saúde moderna, mas basta um pouco de atividade para mudar isso, sabia? Faça uma caminhada no seu ritmo. Suba escadas em vez de usar o elevador, ou até dance ao som da sua música favorita. Lembre-se, 30 minutos por dia de movimento já fazem a diferença para o coração, para os músculos e até para a mente. Não importa como, o importante é se mexer. Cuide do corpo e aproveite o melhor da vida. Até a próxima dica de saúde aqui, na Nativa FM.

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1: Começou! Clássicos da Nativa. Eu sou a Dai 40, estou aqui te fazendo companhia. Ai, que gostoso! Nossa, hoje só tem modão, mas aqueles modão do bom mesmo, que é pra arrastar o chifre no asfalto. Nossa Senhora! Então você continua aqui comigo, combinado? Manda seu zap, participa, fala o que tá fazendo nessa madrugada. Fala também que música você gostaria de ouvir aqui no Clássicos da Nativa. Vem bater papo comigo que eu tô te esperando, tá? 9198-409-6019. A gente já começa assim, ó. Vitor e Léo, 60 dias apaixonado, eita coisa boa, e Fazenda São Francisco. Vamos que vamos! 3:03, horário de Brasília.

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0: tudo e muito mais. Rick Renner, Brega Demais. 13h32, horário de Brasília. Quero falar com você, você que está sintonizado aqui na Nativa, que está curtindo muito clássicos da Nativa, tá bom, né? Tá bom demais isso aqui, gente. É um clássico melhor que o outro, só musicão. E ó, ó quem tá empolgado aqui, ele, Alessandro Lucato.
1: Bom dia, tá com a gente.
0: Bom dia.
1: Alessandro Lucato, motorista de aplicativo da Zona Leste. Coloca no sorteio aí, Dai 40. Bora que bora, hein?
0: Olha ele. Ó, nas próximas horas tem vários sorteios da nossa Nativa pra você. Então continua sintonizado. Combinado, Alessandro? Beijo pra você. Mais gente aqui. Bom dia.
2: Bom dia, Dai. Aqui é a Fátima, vigilante.
0: Oi, Fá.
2: Estou trabalhando na companhia da Nativa. E na sua companhia, sua linda.
0: Sua linda.
2: Beijos.
0: Beijo. Ó, um beijo todo especial pra você, maravilhosa. Também temos ele aqui, Reinaldo. Já tá lá na padaria, tá preparando pãozinho gostoso.
3: Cheguei! Aê! Tudo beleza, garota?
0: Tudo
3: legalzinho com você?
0: Excelente!
3: Bom dia! Um beijo no seu coração, que Deus abençoe seu domingão, que Deus abençoe sua semana, menina!
0: Amém, a nossa!
3: Tô aqui fazendo pãozinho,
0: os
3: fregueses de manhã!
0: Ai, credo, que delícia!
3: E aí, como é que vocês estão? Jonas, Carlinhos, tudo legalzinho com vocês, menina? Ô, Dai, se você puder, toca a música pra mim, Casinha Verde.
0: Casinha Verde.
3: Eu ofereço pra minha cabocla Tereza.
0: Olha!
3: Da minha vida. Tchau, garota!
0: Eita, que o Reinaldo, ele tá apaixonado, ele tá cagota. E viu, já mandou beijo pra todo mundo. É assim que é e é assim que tem que ser. Nessa animação, nessa madrugada gostosa. Seu lindo, arrasa aí, tá? Bom trabalho pra você. Você que tá aí, manda seu zap, participa também. 9198-409-6019. E agora, prepara o coração. Prepara, porque eles estão chegando com tudo. Bruno e Marrone, Chitãozinho e Chororó. Boate Azul, eita, olha, agora vai, hein? E também temos aqui junto, ó, ainda ontem chorei de saudade,

0: Moraes, Sérgio Reis, João de Barro, aqui no Clássicos da Nativa. Ai, que música linda! E você continua participando pelo 91984096019. Eu vou para um break rapidinho e volto já.
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4: Fala galera ligada aqui na Nativa, está no ar a Dica de Saúde. E a dica de hoje é para quem sente a pele mais ressecada com a chegada do outono. Hidrate-se, o clima começa a esfriar, o vento aumenta, o ar fica mais seco. Resultado, nossa pele sofre. Então, beba bastante água. Mesmo que a sede diminua, seu corpo continua precisando de hidratação. E não esqueça de usar hidratante corporal, principalmente nas áreas mais sensíveis, como rosto, mãos, cotovelos e joelhos. Prefira fórmulas mais cremosas e com ingredientes naturais. Ah, banhos muito quentes também ressecam a pele, então se puder, morno é melhor. Pequenos cuidados agora evitam grandes problemas depois. Cuide da sua pele, da sua saúde e continue ligado sempre aqui na Nativa FM para mais dicas como essa. Até mais, tchau, tchau.
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Sim. De volta com Clássicos da Nativa. Bom dia para você que está sintonizado. Obrigada, viu? Obrigada pela sua companhia. Muito bom ter você com a gente aqui nessa madrugada. E ó, já chama aqui no zap 9198-409-6019. Fica por aqui, tá? Porque tem muita música boa para você curtir. A gente já começa com eles. Edson e Hudson, Do Mundo Nada Se Leva. 4h05, horário de Brasília.

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0: vida? Tá trabalhando? Tá chegando em casa? Tá na estrada? Ou tá deitado aí sem sono, hein? Me conta, manda um oi aqui pra Nativa. Manda no WhatsApp 9198-409-6019. Participa aqui com a gente. Faça como Lindomar. O Lindomar disse aqui: oi, Dai, estou aqui te ouvindo. Quero que você mande um beijo pra minha mulher, a Eliana. Nós vamos ficar juntinhos com você até às 5. Olha que fofo. Então, ó. Um beijo pra você, Lindomari. Um beijo pra você, Eliana, casal lindo. Obrigada pela companhia. Também tá aqui a Kelly. Oi, Dai. Nossa, as músicas estão maravilhosas. Eu amo clássicos da Nativa. Tá bom, né, Kelly? Eu também tô amando. Tô aqui cantando, dançando, curtindo, sofrendo, porque é impressionante, né? A gente sofre mesmo sem sofrer, né? Olha, vou te contar, viu? Essas músicas mexem com o nosso coração. Ah, gente, também tem ele querendo falar aqui. Bom dia.
1: Bom dia, Dai 40. E aí, tudo beleza?
0: Tudo beleza.
1: Todo mundo aí da Nativa, todo mundo que tá ouvindo a Nativa. Eu quero ouvir a música Saudade da Minha Terra. Por favor, passa ela aí e manda um abraço pra todo mundo que tá ouvindo a Nativa. Beijão, beijão, minha linda.
0: Beijo, seu lindo. Tá anotado o seu pedido, tá bom? Mas agora a gente vai ouvir juntinhos. Eu e você, você e eu, Roberta Miranda, Chitãozinho e Chororó, Majestade o Sabiá. Agora 4h29, horário de Brasília. Bom dia pra você.

0: 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Dudu que Dalvan, as andorinhas. Faltando 2 minutinhos para 5, horário de Brasília. Ai, fechamos com tudo, né? Que musicão gostoso de ouvir. Ai, como foi bom. Chegamos ao fim de mais uma madrugada juntos. Eu quero agradecer de coração você que participou, que mandou mensagem, que mandou áudio, que ficou aqui comigo. Foi bom demais ter a sua companhia. Ah, domingo que vem, às 3 da manhã, tem mais clássicos da Nativa. Agora eu vou embora, né? Vou descansar um pouquinho, mas às 8 da manhã eu volto no Família Nativa com Renato Rainha. A gente vai bater um papo bem gostoso. Então, ó, eu quero você aqui às 8, combinado? Mas também não quero que você saia daí, não. Você vai continuar por aqui, porque eles já chegaram para alegrar a sua manhã. É, eles chegaram com tudo. Mano Velho e Mano Novo. Mano Novo, Mano Novo. Terrível ele, né? Então manda o seu zap pra cá, participa. Já manda o seu bom dia bem animado, bem animada, no 9198-409-6019. Tá? Agora eu vou, hein? Eu vou embora, mas você fica. Um lindo domingo pra você e até às 8 no Família Nativa. Beijo, fui!
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0: 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Meus amigos e minhas amigas e meus amigos. Meus amigos e meus amigos, meus conterrâneos e minhas conterrâneas, já somos parentes de todos os dias, acompanhando o Mano Velho e Mano Novo. Há 22 anos da Nativa FM, nós já somos parentes, não é verdade? De parede meia. Eita coisa boa, pessoal. Meus amigos e minhas amigas, emplacamos, emplacamos, emplacamos. Chegamos a domingo, domingo, domingo, pé de cachimbo, hein? Hoje é o dia 20 de setembro do ano 2026, no inverno brasileiro. O inverno está se esvaindo, o inverno está se despedindo. O inverno vai embora na terça-feira, dia 22, é verdade, às 9 horas e 5 minutos da noite, quando chegar a primavera, a estação das flores. Que bacana, que legal. Então vamos viver os últimos momentos do inverno rigoroso, chuvoroso. Imaginar que até a represa do Guarapiranga pegou água, bilhões e bilhões de metros cúbicos. Quando ela devia estar vazia, o inverno foi bom, está sendo bom demais para São Paulo. Todo o sistema hídrico pegando muita água, então não vai faltar água no verão, que coisa boa. Gente querida, aceito os cumprimentos do Mano Velho, amor e filho. Eu nasci nas catingueiras entrançadas de Cipó. Viajei de caminhão junto com Mané Cotó. Não sou locutor modelo, mas estou aqui sem cabelo, vivendo do meu gogó. Diretamente de Souza, diretamente do Vale dos Dinossauros, na gloriosa, na histórica, na inesquecível, Piapá, R.A., Raíbe, terra da Chibanca, da Picareta, do Almocrefe. Domingo, dia 20, estou aqui ao lado do querido Mano Novo, Expedito Duarte.
1: Opa!
0: Bom dia, bom dia, bom dia, Mano Novo.
1: Bom dia, Mano Velho.
0: Mano Novo, está tudo certo, correto? Trida gota serena, Mano Novo.
1: Tudo supimpa,
0: Mano Velho. Supimpa, é domingo, domingo, Pedro Cachimbo, dia 20, Mano Novo.
1: Dia 20.
0: Hoje todo mundo tem mais tempo para acompanhar o programa. O programa hoje são 2 horas, das 5 às 7, aí de segunda a sábado, das 2 da madrugada às 6 da manhã, aqui na Nativa, Forró Nativa, já há 22 anos, hein? Mano Novo, o que é que você preparou para divertir o povo do Brasil, Mano Novo?
1: É, os tipos de mães que existem, Mano.
0: As mamães, mamães só tem uma. É. Mas existem os tipos de mães, não é verdade, Mano Novo?
1: Vamos apresentar aqui.
0: Apresentar, destacar, homenagear a mamãe, não é verdade?
1: Exatamente.
0: Minha mãezinha querida, mãezinha do coração, aquele beijo, aquele abraço. Então, Mano Novo, dê bom dia pro macharal do Brasil, Mano
1: Mas
0: Novo.
1: Mas com prazer, bom dia, gente porreta.
0: Moral total na domingueira, macharal. E um bom dia carinhoso e respeitoso para todas as mulheres deste país, Mano Novo.
1: Calientemente.
0: Mamãe, mamãe, mamãe. Bom dia.
1: Bom dia, minhas queridas.
0: Está no ar o Forró Nativa de domingo, Brasil.

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1: Aproveita esse domingo gostoso, domingo legal, dia 20, despedida do inverno, que terça-feira, 9:05 da noite, chega a primavera brasileira 2026. No hemisfério sul, tem justamente a chegada da primavera, no hemisfério norte, chega o outono, e assim são as estações do ano, no hemisfério norte e no hemisfério sul. Estamos no sul, no sul, no sul. 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Olha, hoje teremos aqui no Forró Nativa a sessão Pergunte ao Mano Velho. Quando o ouvinte, ele liga aqui no Zap da Nativa, durante a semana tem uma pergunta, quer fazer uma pergunta pro Mano Velho, então você liga aqui, pode gravar sua pergunta, qualquer assunto eu destrincho para vocês aqui. Olha o Zap da Nativa, hein? 9198-409-609, 9198-409-609. Vou abordar hoje um tema aqui no Forró Nativa, muito interessante. Quando a gente vê o noticiário, porque o noticiário do dia a dia é momento, a gente vive de momento. Então, no momento, olha um terremoto, aí todo mundo, a imprensa toda fala de terremoto. Olha o vulcão, já eclodiu o vulcão. Puxa, todo mundo fala as lavas do vulcão, uma enchente, uma avalanche, é só tragédia. Mas será que o mundo é só tragédia? O mundo é muito grande, então, enquanto existem muitas tragédias, existem esforços de vários países em preservar a natureza, em recuperar solos que estão esquecidos, abandonados, desgastados. Daqui a pouco vou abordar um tema, uma coisa maravilhosa que está acontecendo e que o mundo não fala, mas eu vou destacar já já aqui no Forró Nativa. Enquanto, Mano Novo, cadê a mamãe? Fala de mamãe, Mano Novo.
2: Tipos de mães.
1: Diga, Mano Novo.
2: A primeira que mãe, Polícia Federal, Mano Novo.
1: Como é que é a mãe, Polícia Federal, Mano Novo?
2: É aquela que não gosta de ser enganada, Mano Novo.
1: Ah, tá vendo? Mãe, Polícia Federal. Eu não gosto, hein? Você não engana a sua mãe. Eu sou a sua mãe. Respeite a sua mãe. Claro, mãezinha. Só tem uma mãezinha. Ouviu o Forró Nativa de domingo com Mano Velho e Mano Novo.

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1: Ah, domingo hoje é o dia de girar. A família tem que fazer um giro hoje, hein? Hoje muita gente tem carro. Claro que o carro no Brasil é um sonho de consumo. Muita gente sonha ter o seu automóvel. Se não é um zero quilômetro, é um seminovo. Se não é um seminovo, é um já meio rodado, mas tá bem. Ou então aqueles velhinhos, mas o cara é o carro. O carro é sonho de consumo. Então você tem seu carro, pode ser carro velho, carro seminovo, carro novo, carro já rodado. Então você vai pegar hoje o carro, já esquenta o motor, vê se está bem, está tudo bem, pneu calibrado, limpa o para-brisa, bota a família dentro, assim, manda o velho, está sugerindo a gente visitar a Telha Norte, a Leroy Merlin, a Dicico, outro grande magazine, onde se vendem materiais para construção, acabamento, pintura. 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E as mamães, Mano Novo?
2: A mãe Morro da Mangueira, Mano Velho.
1: Morro da Mangueira, Mano Novo?
2: É aquela que é pobre, mas tem filhos ilustres.
1: Ah, bacana. Olha, mãe Mangueira, Mangueira! Ela é pobre, mas tem filhos ilustres, porque todo filho para mamãe é uma ilustre figura da vida. Meus amigos e minhas amigas, 8 mil quilômetros de árvores estão mudando a paisagem na África. 8 mil quilômetros de árvores estão mudando a paisagem da África. Que notícia maravilhosa! 8 mil quilômetros de árvores estão mudando a paisagem da África. A grande muralha verde que pode combater a desertificação e alimentar milhões e milhões de pessoas. Aí vem a pergunta: uma parede de árvores pode atravessar a África? A Grande Muralha Verde não é uma barreira contínua, mas uma grande iniciativa de restauração em que busca recuperar terras degradadas no Sahel. Sahel é uma faixa de transição semiárida da África que separa o deserto do Saara ao norte e as savanas mais úmidas ao sul. O nome significa costa ou borda. Tem 700 quilômetros de largura e 5.400 que separa o deserto do Saara ao norte e as savanas mais úmidas ao sul. O nome significa costa ou borda. Tem 700

falar isso todo dia, nem no rádio, nem na televisão, nem na internet, porque a notícia, o fato, é a tragédia, é o acidente, morreram e desapareceram, e todo mundo fala, mas dessa maravilha africana, ninguém fala, mas o Forró Nativa fala, eu vou falar daqui a pouco, tem muito mais, é o Forró Nativa de domingo, com Mano Velho e Mano Novo.

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14: As safras catarinenses de cebola e alho bateram recorde de produção neste ano. Mas isso não significa lucro para o produtor. Segundo a Epagre, Cepa, a cebola foi vendida por R$1,08 o quilo. Um preço menor que o custo de produção, de R$1,75. Já o alho foi vendido por R$ 6,42, contra um custo de R$ 9,70 o quilo. Ou seja, o produtor colheu mais, mas ganhou menos. Com prejuízo no bolso, muitos agricultores decidiram plantar menos. A área de cebola caiu 15% e a de alho 17%. E o alerta continua. O excesso de chuvas nos próximos meses pode complicar ainda mais a colheita.
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1: Muito bem, minha gente, hoje é dia domingo, um cardápio diferente, né? Ô mamãe, aí, olha que mamãe, prepara aí. A minha mãe, quando era viva, no domingo, lá em Natal, no Rio Grande do Norte, era lombo de porco no forno, entendeu? E às vezes macarronada, tá? Mas tinha que ter feijão, macarrão com feijão. Ou então, era dia de uma galinha caipira, uma galinha de capoeira, assada, gostosa. Meu Deus do céu. Então, lá em Natal, naquela época, e até hoje deve ser assim, então, dia de ir praia. Então, aí por volta das 9 horas da manhã, aquela molecada todinha saía para ir pra praia, né? Ia sempre um tio ou a irmã mais velha, o irmão mais velho ia tomando conta. Mas levava assim, olha, 30, 40 vizinhos ali, aquela molecada, as menininhas já com maiôzinho e os meninos de calçãozinho, entendeu? Nu da cintura pra cima. Entrava, não pagava o ônibus, aquela molecada ia pra praia. Chegava na praia, se organizava ali todo mundo. Então, se tinha o dinheirinho, comprava o quê? Alguma coisa, um picolé, alguma coisa. Quase não tinha dinheiro. Mas a molecada se divertia. Quando dava mais ou menos 11h30, era hora de voltar para casa. Aí todo mundo no ponto do ônibus. Então entrava todo mundo sujo de... Sujo, né? Melado de areia da praia. O ônibus ficava cheio de areia. Cobrador reclamava, motor reclamava, a molecadinha andava lá. Aí todo mundo chegava em casa, entendeu? Por volta de meio-dia e 15, aí vamos tomar banho. Tome banho, aquela para ter areia, aquela areia. Aí depois aí troca de roupa, se enxuga, aí vem o almoço. Oh, rapaz, que hora sagrada, mamãe, papai, os filhos assim. Então era a nossa vida, era daquele jeito. Era bom demais aqueles domingos de praia, as praias que a gente frequentava. Por exemplo, Praia do Forte, onde fica o Forte dos Reis Magos, a Praia do Meio, a Praia dos Artistas, a Praia de Areia Preta, entendeu? Mas a mais frequentada era a Praia do Forte, porque não tinha ondas fortes, tinha os arrecifes, quebrava muito mar, era bom demais. Então, tempos que não voltam mais, mas que vivemos muito bem em Natal RN. Mano Novo, fala da mamãe, Mano Novo.
2: Mais um tipo de mãe.
1: Diga, Mano Novo.
2: Mãe cheque especial.
1: Olha, mãe cheque especial.
2: Sabe como é que é mãe cheque especial?
1: Não é, Mano Novo?
2: É aquela que socorre todo mundo no final do mês.
1: Ah, existe. A mamãe é pra isso. A mamãe tem essa função sagrada e às vezes o filho e a filha se aproveitam, porque a mãe tem um dinheirinho bom da aposentadoria, na poupança. Aí todo dia chega a filha: mãe, eu tô precisando de 500 reais, mamãe. Mãe, faz um cheque de 500 reais, mamãe. Aí chega o filho: mãe, mamãe, eu tô precisando de 2.000 reais emprestado. Todo dia a mãe: puxa vida, não posso negar pro meu filho, eles estão se aproveitando de mim, porque eu sou mãe cheque especial aqui do Forró Nativa de domingo, comando velho, irmã

0: 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Bom domingo para todo mundo, meus amigos aí das feiras livres, aí pelo Brasil afora, todo mundo que trabalha de madrugada com hortifruti e granjeiros, aquele abraço, obrigado pela audiência do Forró Nativa. Eu tô falando aqui sobre a Muralha Verde da África, uma faixa de 8 mil quilômetros por 700 quilômetros de largura, onde estão sendo recuperadas áreas ali perto do deserto do Saara. O projeto se estende para cerca de 8 mil quilômetros entre o Oceano Atlântico e o Mar Vermelho. O programa envolve ampla restauração de vegetação nativa, florestas, pastagens, áreas agrícolas e recuperação de solos. O objetivo é aumentar a capacidade do solo de reter água, reduzir a erosão e recuperar sua produtividade para fortalecer a produção de alimentos. A meta oficial é restaurar 100 milhões de hectares de terras degradadas e criar 10 milhões de empregos verdes até o ano 2030. Logo, logo, hein? Até o início de 2026, já foram restaurados 1 milhão e 600 mil hectares e criados 4 milhões e 600 mil empregos lá na África. A coisa tá evoluindo, tá avançando, tá indo. Mano Novo, mamãe, fala da mamãe, Mano Novo.
1: A mãe Fusquinha.
0: Como é que é a mãe Fusquinha, Mano Novo?
1: É aquela que está velhinha.
0: Sim, Mano Novo.
1: Acabadinha.
0: Sim, Mano Novo.
1: Mas é útil para a família inteira.
0: Ah, a minha mãezinha adorada, cuidar da mamãe. Levar no médico, no geriatra, para vacinar, passear com a mamãe, dar carinho para ela. Eu tô velhinha, mas tô boa, tô legal, tô de boa. Viva a mamãe, viva a mamãe, viva a mamãe. Olha, no boletim passado, o Mandou falou da mãe, cheque especial. No cheque, será que ainda existe cheque? Interessante, que hoje a maioria paga com dinheiro plástico, no cartão. Ou é no cartão débito, ou cartão de crédito, ou no Pix, não é verdade? E não se fala mais de cheque. Mas eu quero afirmar para vocês que o cheque continua valendo. O cheque ainda existe. Talvez alguns bancos não queiram mais trabalhar com cheque, mas são obrigados a trabalhar com cheque. Agora veja bem, numa proporção de 1 a 100, hoje, sabe quantas pessoas usam cheque? Menos de 1%. Então talvez 99% usam o que? O cheque, por exemplo, o cartão de débito, o cartão de crédito e o Pix. Mas se você vai pagar em cheque, se o cheque você desbloqueou, tá valendo, hein? Então pague com cheque, mas cheque não pode ser voador, hein? Cheque bom, carimbo dele, no Forró Nativa de domingo, Comando Velho e Mano Novo.
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0: Ok, tá tudo ok, tudo felesquete, tudo supimpa, tudo tri da gota serena com a espiga do borralho. Nesse domingo histórico, é o último domingo do inverno 2026, hein? Porque terça-feira agora, depois de amanhã, chega a primavera às 9 horas e 5 minutos da noite, entendeu? Aí a primavera vai até o dia 21 de dezembro, quando chegará o verão 2026-2027. Então estamos aproveitando aqui os últimos momentos do inverno. 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E o Mano Novo aproveitar esse domingo, tá falando os tipos de mães que existem, né, Mano Novo?
1: É, já falamos aqui de mãe fusquinha.
0: Isso.
1: Mãe cheque especial.
0: Verdade, Mano Novo.
1: Agora vamos falar da mãe imposto de renda, Mano Velho.
0: Mãe imposto? Como é que é a mãe imposto de renda, Mano Novo?
1: Antes de chegar, todo mundo está falando mal dela.
0: Ave Maria. Rapaz, será que existe? Não existe. É impossível existir uma mãe imposto de renda. Antes dela chegar, todo mundo falando mal dela. Fale bem da minha mãezinha adorada. Quem tem mãe tem tudo, quem não tem mãe não tem nada, tá legal? A sessão Pergunta ao Mundo Velho, ouvinte liga, grava a pergunta pra mim, 9198-409-609, 9198-409-609. O nosso querido ouvinte, o Francisco Barbosa, tem uma pergunta pra fazer pra mim. Ô Francisco, pergunta ao Mano Velho, Francisco.
2: Mano Velho e Mano Novo, que eu conheci eles dois lá no Brás, de uma lojinha que eles vendiam CD lá, e tinha Rosângela. A Rosângela ainda é cantora ainda na banda, ainda existe a banda?
0: Tá bom, beleza, gostei da pergunta, meu amigo Francisco Barbosa. É verdade, nós tivemos a loja Mano Velho, Mano Novo, o maior sucesso em loja de CD de São Paulo, foram durante 23 anos, na Rua Coronel Trancoso. Tivemos 4 endereços na Rua Coronel Trancoso, no Brás, ali pertinho do Largo da Concórdia. Então a loja só vendia CDs e DVDs de forró. Então foi muito sucesso. E toda vez que vinha uma banda do Nordeste para São Paulo, a gente agendava uma tarde de autógrafos. A banda ia até a loja Mano Velho, Mano Novo, geralmente no sábado, chegava aí por volta aí de 11 horas, meio-dia, e os fãs da banda lotavam ali a Rua Coronel Trancoso, lotavam a loja. Era uma festa de família nordestina. Então fãs que eram parentes de cantores, amigos ou mesmo fãs, tiravam foto, era autógrafo, era muito legal. E foram muitas bandas, e uma das bandas foi a banda Líbanos, uma das bandas mais famosas do forró. Então, a banda, na época, a Rosângela, eu, claro, meu querido Francisco, eu não sei se a Rosângela continua na banda, mas ela continua na carreira dela. Então, a banda Líbanos existe, enquanto existindo, é uma banda que eu sou muito fã. Tem muitas músicas, Chega de Mistério, ou então Romeu e Julieta, Adão e Eva e tantos outros sucessos, Brigas, não é verdade? Muito bacana. Então, a banda Límanos continua existindo, continua na luta, na batalha, fazendo seus shows aí por todo o Norte e Nordeste. Então, eu só vou ainda tentar observar onde é que ia, se a Rosângela continua ou se ela continua em outra carreira solo ou em outra banda, tá bom, meu amigo? Francisco Barbosa perguntou, pergunta ao Mano Velho, neste domingo, no Forró Nativo, Mano Velho, Mano Novo, Brasil!

bom domingo para todo mundo, meus amigos taxistas, motoristas de aplicativo, meus amigos caminhoneiros, motoristas de ônibus, cobradores aí. A gente trabalha de domingo também, não é verdade? Meus amigos aí do interior, das fazendas, dos sítios, das chácaras, pessoal das praias, pessoal que vai ao hotel, fazenda, todo mundo fazendo aqui esse ecoturismo. É bom demais, não é verdade? Olha, existem as febres e as não febres. Então, por exemplo, na Alemanha, gente, na Alemanha, tá tendo uma febre agora que vai contaminar muitos países do mundo. Olha o que eu vou falar. Painel solar de varanda vira febre na Alemanha. 1 milhão de residências. Então, por exemplo, na Alemanha, gente, na Alemanha, tá tendo uma febre agora que vai contaminar muitos países do mundo. Olha o que eu vou falar. Painel solar de varanda...

0: parada e uma tomada são suficientes para gerar eletricidade. O sistema consiste em pequenos painéis solares instalados na varanda do apartamento e conectados à rede elétrica da residência. O modelo ganhou força principalmente entre pessoas que vivem de aluguel e não podem instalar equipamentos no telhado. Cerca de 55% dos domicílios na Alemanha são de aluguel, são alugados. Uma das maiores proporções da União Europeia. Então vou explicar como é que esse kit é eletricidade que virou febre na Alemanha. Eu vou contar ainda hoje aqui no Forró Nativa. E o Mano Novo focalizado nas mamães, Mano Novo.
1: Agora a mãe cesta de café da manhã.
0: Olha, mamãe cesta de café da manhã, como é, Mano Novo?
1: É aquela que só chega na nossa casa de surpresa.
0: Ah, mas olha, é muito uma surpresa agradabilíssima. Você está em casa, ou com outro irmão, com a irmã, ou você é casado, com a patroa, com as crianças, de repente toca a campainha, sabe? Mamãe, mamãe, cheguei de surpresa, que alegria, feliz, mamãe chegou, vovó chegou, aquele lá vira assim, puxa vida, todo mundo fica em transe, porque mamãe está chegando, que bacana. Então, mamãe, visite seus filhos, beije os seus netos, tenha um domingo feliz, curtindo aqui o Forró Nativa, Comando Velho, e Mano Novo.
2: Oh! Olha!

0: E aí, mano velho, vai falar ou não vai falar da febre da Alemanha? Pois é, eu falei pra vocês aqui no Forró Nativa deste domingo que painel solar de varanda virou febre na Alemanha. Mais de 1 milhão de residências já usando esse sistema. O cara vai na loja, no supermercado, compra um painel, um ou dois, e fixa na grade da varanda e acopla uma tomada. É muito simples. Como é que funciona esse sistema que virou febre na Alemanha? O kit normalmente reúne um ou dois painéis solares, suportes de fixação e um microinversor. Os equipamentos podem ser encontrados em lojas especializadas e até em supermercados. Custam 500 euros, cerca de 3 mil reais cada um. O microinversor converte a eletricidade produzida pelos painéis para um formato compatível com a rede elétrica doméstica. O equipamento produz eletricidade suficiente para manter uma geladeira e um notebook funcionando juntos normalmente. Gera de 600 a 900 kWh por ano, cortando entre 10% a 25% da conta de luz das residências da Alemanha. Já pensou se essa onda pega no Brasil? Painel solar para gerar eletricidade no meu lar, para me economizar na conta de luz. Ui, ui, ui, mamãe. Manu, tá na hora da gente ir embora, tá acabando o programa, Manu.
1: Já acabando, Manu,
0: então,
1: velho.
0: Então vamos aqui, a última mamãe de hoje, Manu.
1: A mãe rodovia.
0: Como é que é a mãe... como é que é a mãe rodovia,
1: Manu? É aquela cheia de defeitos.
0: Sim, Manu Novo.
1: Mas a gente acredita que um dia vai melhorar.
0: Ah, não concordo. Não existe mãe cheia de defeitos. Existe mãe sistemática, exigente, ela gosta de tudo. É mãe virginiana. A mãe virginiana quer tudo no traçado, na fibra, sem nenhuma falha. Aí sim, aí você pega essa rodovia, ela vai bem, flui bem. Um beijo para você, mamãe rodovia. Olha, gente, tá chegando aí a oração do Padre Patrício. O nosso Tiago Rocha já está com o programa do Roberto Carlos. Capricha, Tiago Rocha. A gente sempre se encontra nos elevadores aqui do prédio, ou então nos estúdios da Nativa. Bom programa. Vamos ouvir depois do Forró Nativa a oração do Padre Patrício e as músicas do rei, tá certo? Mas eu tenho aqui um recado. 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Acho que nunca mais vou conseguir. 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Oração do Padre Patrício. Mano Novo, o nosso avião, nosso Douglas DC-3 é feito todo coberto de alumínio, dois motores aqui a pistão, é um ronco lindo, bonito, e na cabine estão comandante, copiloto, radiotelegrafista, mecânico de voo e duas comissárias. Mano Velho, Mano Novo, vamos embarcar? Vamos embora, Mano Novo?
1: Vamos nessa, Mano Velho.
0: Até amanhã.
1: Até amanhã.
0: Galera do querido e amado Brasil.
1: Bye, bye.
0: Zil.
2: Mano Velho, dizem que o Padre Cícero é um santo e tem poder.
3: É isso mesmo, Mano Novo. E se a voz do povo é a voz de Deus, só nos resta dizer: viva o santo do sertão!
2: Viva!
3: O Padre Cícero foi tão querido no sertão nordestino que o povo criou a sua oração. A oração para ser rezada antes do agricultor sair de casa para a lida diária.
2: Vamos rezar, Mano Velho?
3: Vamos sim, Mano Novo, ao som do maestro César do acordeon.
2: Pelas lágrimas divinais, livrai-me dos invejosos e das mãos dos criminosos e dos laços dos satanás.
3: Para botá-los para trás, Deus na frente, paz na guia. Ó Santa Virgem Maria, quando vem rompendo a aurora, iluminai-me na hora que vem clareando o dia.
2: Levanto-me e entrego-me a Deus e a Virgem Maria.
3: Para com as espadas de São Jorge estar armado, com o leite da Virgem Maria amamentado.
2: Para que meus braços não não sejam fracos, nem meu sangue derramado pelas mãos do inimigo. Quero ficar livre de todos os perigos em minha casa, junto com a minha querida família. Em nome de suas cinco chagas, Jesus Cristo de Nazaré, atenda os meus rogos e me livre de todos os males. Amém.
4: Acabou.
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0: prazer rever vocês.
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3: Muito boa noite, seja bem-vindo ao Tantas Emoções. E olha, você sabe que o mês de setembro tá passando muito rápido, né, gente? Olha, hoje é dia 20, daqui a pouquinho já é dia 21, o mês pelo menos deu uma voada por aqui. Você já colocou todas as suas metas no papel? Já conseguiu cumprir pelo menos boa parte das metas nesse ano? É, olha, a meta que a gente colocou aqui na Nativa é separar as melhores músicas do Rei Roberto Carlos para você sempre escutar nos domingos aqui com a gente. E vou falar para você, viu? Hoje o programa tá daquele jeito. A primeira é aquela que o Rei Roberto Carlos corre mesmo. Você lembra de Por Isso Corro Demais? É ela que abre o Tantas Emoções agora.
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0: semana tiver muito mais saudades, evidências. Que clássico na voz do Rei Roberto Carlos, hein? E ó, tô esperando seu zap. Não mandou ainda, né? Eu falei rápido, eu falo devagar. 9198-409-6019. Aí você pede a música que marcou o momento especial da sua vida. Mas agora...
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0: Oi, Ivani, um beijo pra você, beijo pra todo mundo que tá escutando tantas emoções. Olha, Ivani é uma colega nossa, uma amiga aqui da Nativa, e ela falou assim: Thiago, eu quero escutar duas músicas. E contou as duas histórias pra gente. Oi, Ivani, conta pra gente por que você quer uma e depois por que você quer outra.
2: Bom dia, Nativa, programa lindo. Eu já mandei uma outra mensagem aí, dizendo que quase todas as músicas do Roberto têm um pouquinho da minha história. Canzone per te, há muito tempo atrás, eu era bem jovem, já era apaixonada por ele. Toca pra mim, canzone per te, canzone per te. E também as flores do jardim da minha casa. Eu era noiva na época. O meu noivo era de longe, e ele viajou e tocava essa música. E eu achava que ele não ia mais voltar. E não voltou. Beijo, sou Ivani.
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0: favor.
1: A Nativa é muito mais paixão. Escreva uma carta, meu amor. É, manda um áudio pra cá. Essa história de carta, o pessoal não tá mandando muito, não. Mas mandar um áudio, o pessoal tá mandando. Olha, eu vou explicar pra você daqui a pouco como é que você vai fazer pra ganhar da Nativa uma cabine pra embarcar no Cruzeiro do Rei Roberto Carlos. Você não vai pagar nada por isso. Você e um acompanhante seu. Mas eu conto já já, peraí.
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2: E a gente já tá de volta com o nosso Tantas Emoções. E olha, antes da gente continuar ouvindo as melhores canções do nosso rei Roberto Carlos, eu tenho um convite pra te fazer. 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
2: Agora a gente vai na nossa máquina do tempo. 1967. Onde você estava em 67? Já tinha nascido? É porque o rei Roberto Carlos tinha 27 anos. E ele já emocionava os fãs ao interpretar a canção E Por Isso Estou Aqui. Agora, no ano seguinte, essa música ganhou um videoclipe, que foi gravado especialmente pro filme Roberto Carlos em Ritmo de Aventura. Foi um grande sucesso lá nos cinemas e se tornou um dos maiores sucessos da carreira do nosso rei nas telonas. E ó, E Por Isso Estou Aqui é o que a gente escuta agora no Tantas Emoções.
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0: dia, Nath. Tudo bem? Eu sou o Francisco. Toca aí pra nós aquela música do rei Roberto Carlos, que ele canta com o Chitãozinho e Xaró. Encosta uma cadeira, amigo. Puxa uma cadeira, amigo. E bate um papo aqui comigo, mais ou menos assim. Toca aí pra nós. Grande abraço.
1: Ô, Chicão, é boa, essa música é sucesso mesmo, mas ó, é Arrasta Uma Cadeira, viu, Francisco? E nós vamos escutar ela, escuta só.
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0: alternativa, falando aí das blusas de Roberto Carlos, eu sou apaixonadíssimo pelas blusas do Roberto Carlos, todas elas, eu adoro, eu gosto demais. As minhas irmãs ali passando um pano na casa e ouvindo o Roberto Carlos na radiola, no rádio de madeira, radinho a pilha. É contagiante a música do Roberto Carlos. Fala, Roberto Carlos pra mim é uma época de ouro, uma época de muitas coisas boas, muitas, sabe? É uma época de respeito, uma época de mil maravilhas. Um abraço a todos na Nativa.
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0: Nativa é muito mais carinho. Todas as manhãs, você sabe, né? Que todas as manhãs de domingo às 7 da manhã, a gente tá aqui firmes e fortes pra gente sempre homenagear o nosso rei Roberto Carlos. Mas agora...
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0: Agora a gente vai pra 2023. Ana Castelli, rei Roberto Carlos. Que momento bacana, hein? É um momento de destaque naquele especial de 2023. Roberto Carlos e Ana Castela fizeram um dueto. Como vai você? E a Ana Castela apresentou pro rei o Solteiro Forçado, um de seus grandes sucessos, que foi lançado no mesmo ano e ganhou, olha, uma enorme repercussão. Durante a apresentação, o nosso rei se junta à Ana Castela em alguns trechos da música e torna esse momento ainda mais descontraído e especial, né, Ana?
4: Com muita alegria que eu recebo nesse palco, Ana Castela!
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4: Ana, eu já cantei sobre vários tipos de relacionamentos, né? Mas eu nunca cantei solteiro forçado.
5: Eu vou te explicar como é que é ser um solteiro forçado cantando.
4: Melhor. Eu tenho feito isso a minha vida toda, explicar melhor cantando. É,

0: Thiago, aqui é o Getúlio, sou muito fã da Nativa, a programação da Nativa é ótima. Sou muito fã também do Rei Roberto Carlos, que gostaria de ouvir a música Meu Cadillac, oferecer para todos os ouvintes da Nativa. Um beijo no seu coração, meu querido, fica com Deus, um excelente domingo para você.
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0: Nativa é muito mais sucesso. O Cadillac. Será que foi por causa disso que batizaram? O próprio Chacrinha batizou a Rita Cadillac com Cadillac? Será que a Rita Cadillac já andou no Cadillac do Roberto Carlos? Bom, essa história de fofoca eu vou contar outro dia, porque acabou o programa.
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0: Agradecer a todo mundo que mandou um áudio pra cá, pra nossa Nativa no 9198-409-6019. Mandou mensagem também no arroba Nativa no Instagram. Carmela, um beijo pra você, pra Maria, pra Ivanir, pro Francisco, pro Marcolino, pro Nilson. Quero agradecer também ao José Azevedo, que ouviu a reprise do nosso Tantas Emoções, sempre aos domingos, às 11 da noite. Ô Getúlio, obrigado também por você estar aqui com a gente. E agora tá chegando ele. Finalmente decidiu aparecer, né, rainha?
3: Exatamente, Thiago Rocha, tô na área. Vamos brilhar, Thiagão.
0: Pois é, não quero mais que você falte. Sábados e domingos, você tem que estar com a gente aqui na Nativa, não era assim?
3: É, era assim, vai continuar sendo. Estarei aqui presente sempre, não faltarei mais, Thiagão.
0: Agora, o que vai ter no Família hoje, hein?
3: Ah, vou perguntar. O que você não faz pela sua família? Faço tudo pela família, menos... Tô esperando a galera participar, hein, Thiagão?
0: Gostei, gostei dessa história. Então, ó, eu vou tomar um cafezinho, porque já tomei 2 durante o programa. Mas vou tomar mais 1 pra voltar e contar o que andou acontecendo no mundo dos famosos e principalmente no mundo das celebridades, beleza?
3: Combinadão. Valeu, Thiagão. Até já já, meu irmão.
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13: Bom dia, bom domingo!

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Amor, vai começar o nosso programa. Que delícia de programa. É o melhor programa do mundo. Opa! Bom dia, gente. Bom dia, bom dia, bom dia.

uma linda manhã. Sempre muito linda, maravilhosa de linda. Eu sou o Renato Rainha e tô chegando. Eu tava morrendo de saudade de você. Pra gente se encontrar aqui depois do programa Tantas Emoções. E é incrível isso. Cada dia que passa eu fico mais fã do Roberto Carlos com essas lindas canções e fã do Thiago Rocha também, que apresenta tão brilhantemente esse programa que é líder de audiência em todo o Brasil. Vale ressaltar, hein? Esse programa arrebenta. Tantas Emoções. Valeu, Tiagão. Volta daqui a pouquinho, inclusive, para contar as fofocas também, porque a gente vai explorar o conhecimento dele. Se ele sabe, ele vai ter que contar aqui pra gente. Bom, gente, então começando o nosso programa, como você sabe, como de costume, por aqui passam os locutores da Nativa, os programadores, os estagiários, os produtores, enfim, porque é uma família. Eu quero todo mundo participando. A gente sempre coloca um tema no programa. E o tema de hoje é: faço tudo pela família, menos... Ah, meu Deus do céu, não quero polêmica, hein? Eu não quero polêmica. No fundo, até eu quero um pouquinho. 9198-409-6019. Você vai mandar pra gente então, tá? Capricha na resposta. Faço tudo pela família, menos... Manda pra mim a resposta. Vale o kit João Bosco e Vinícius Nativa, com bolsa e copo térmico, abridor e suporte de mesa para celular. Sempre um presente lindo e maravilhoso para você. Começou, hein? Bora brilhar então!

0: Um ótimo domingo pra você, família Nativa, na rádio mais especial do mundo, a sua Nativa. Fernando Sorocaba, o que você vai fazer? Conta pra mim o que você vai fazer no fim de semana, aproveita o embalo, já manda uma mensagem e responda também a pergunta de hoje. Faço tudo pela família, menos o quê? Eu quero saber. Família Nativa tá no ar e eu quero você participando com a gente. Primeira participação aqui ao vivo, é dela. Jamile, a nossa estagiária, sempre muito sorridente, sempre feliz, contente. Oi, Jamile, bom dia.
1: Bom dia.
0: Jamile, tá tudo bem, Jamile?
1: Tudo bem, com você?
0: Bem, graças a Deus, trabalhou muito essa semana.
1: Muito, demais.
0: Poxa vida, olha, eu tenho só escutado elogios a seu respeito, viu?
1: Ai, que bom,
0: todo
1: muito obrigada.
0: Mundo, quando eu venho aqui durante a semana, as pessoas vêm sempre, falam pra mim, sabe, Jamile, tá, não sei o que, não sei o que, não sei o que. E não sei o que lá, não sei o que lá, e a Jamile tal, a Jamile pum, a Jamile não sei o que. Parabéns,
1: que
0: é
1: só... Que coisa boa, obrigada, Renato.
0: Não, não.
1: Vindo de você um baita de um elogio.
0: Eu fico feliz em saber que existe esse carinho e essa energia. Tá preparada para o programa?
1: Tô preparadíssima, sempre.
0: Então vamos lá, faço tudo pela família, menos
1: abandonar a minha vida pela minha família.
0: Exato.
1: Não, boa. Tem como também, né?
0: É mesmo.
1: A gente precisa ser completo pra conseguir ajudar os outros, senão não dá.
0: E tem gente que às vezes quer participar da nossa vida em excesso, né?
1: Em excesso, é. Tem gente também um pouco inconveniente, aí não tem como,
0: vai,
1: né?
0: Vai entrando e aí de repente quer tomar conta.
1: Não tem como.
0: E não é por aí, né?
1: Não é, pô, que isso.
0: Quer fazer escolhas por nós, não é assim.
1: Exato.
0: Quer escolher até namorado se deixar, não é verdade?
1: Exato, a gente pode ajudar. Agora, outra pessoa viver a nossa vida pela gente, aí,
0: não.
1: Pô, é pedir demais.
0: E tem muita gente que mete o bedelho na sua vida, gente?
1: Ah, tem.
0: É.
1: Quer opinar demais de coisa que a gente nem pediu opinião,
0: nem
1: aí, não
0: pediu,
1: tem como.
0: Nem pediu e quer opinar. É brincadeira.
1: Vem falar, não sei,
0: né?
1: O que, não sei o que. E quem o que? Perguntou pra você.
0: Exatamente, gostei dela. Exatamente. Vem falar que não sei o que, não sei o que lá. E você fala, quem? A pessoa, quem o que? Quem perguntou?
1: Quem perguntou?
0: A sua opinião.
1: Exato.
0: Não é verdade? Exatamente. Tem uma outra que você pode usar também. Tem uma outra que você pode usar. Quando começar, então, não sei o que, você fala assim, ai, deixa eu ver onde eu deixei. Aí a pessoa vai falar, deixou o quê? É, como é que é mesmo? Essa é boa. Não, pera aí que eu... Não, essa é boa. É legal essa, né? Deixei a porta aberta pra você entrar. Enfim, tem que tocar os parentes chatos.
1: É
0: chato,
1: algo assim.
0: É algo assim, é igual o Chapolin Colorado, né? Onde eu deixei a porta aberta pra você entrar com a sua opinião. Mas eu gostei dessa. Jamile, parabéns pela Obrigada. Sua postura e tem que ser assim mesmo. Tem que se impor pra parente chato não ficar enchendo as suas paciências. Parabéns.
1: É isso aí,
0: menina.
1: Obrigada.
0: Muito obrigado por ter vindo, volte sempre, tá bom?
1: Obrigada, vou voltar, se você me chamar.
0: Tá bom, um beijo.
1: Beijo.

0: Nativa, aqui quem está falando é o Zezé de Camargo.
1: E aqui é o Luciano.
0: Luciano, é fim de semana, e fim de semana aqui na Nativa é muito bom, né, cara?
1: É. Tem coisa melhor.
0: Então, gente, vamos curtir o fim de semana aqui na Nativa, viu, gente? Valeu, galera! Tchau, tchau!

0: A Nativa é tudo muito mais amor. Não, não, não, não, não, não, não, não. Zezé de Camargo e Luciano com essa pela manhã é pra machucar o coração. Felicidade, que saudade de você. Gostoso, né? Ouvir boas músicas aqui na nossa Nativa, nesse clima gostoso, entre família. Estamos em família. Vem dar o seu palpite, a sua opinião, participar com a gente. Estamos perguntando aqui pra você, o que você não faz de jeito nenhum pela sua família? Faço tudo pela família, menos 9198-409-6019. Tem o kit do João Bosco e Vinícius Nativa, com bolsa e copo térmico, abridor e suporte de mesa para celular. Responda, venha participar. Oi, Marli, conta.
1: Bom dia, Renato Rainha.
0: Bom dia.
1: Olha, eu faço tudo pela minha família, menos emprestar cartão e emprestar o meu nome. Isso
0: Boa.
1: Eu não faço pra ninguém. Ah, e outra coisa, ser fiador, jamé. Não, não faço pra ninguém. Nem da minha família, nem pra amigo, nem pra ninguém.
0: Poxa vida, é rigorosa. Valdemir?
2: Bom dia, Renato Rainha.
0: Dia.
2: Faço tudo pela minha família. O que eu não faço é emprestar dinheiro, ficar lambendo esse povo aí. Parente bom é parente distante, bem longe da gente.
0: Caramba.
2: Bom domingo.
0: Madalena!
3: Bom dia, Renato Rainha. Bom dia a todos da Nativa. O que eu não faço pela minha família é ficar cobertando coisas erradas. Eu fico bem quietinha na minha, mas se tiver muita coisa errada, eu não dou apoio. É isso.
0: Tô fora, né, Marcelinho?
4: Bom dia, família Nativa. Renato Rainha.
0: Bom dia.
4: Faço tudo pela família, menos cara zangada, menos cara feia, menos corpo mole de borocochô.
0: Boa.
4: Vamos fazer? Vamos tudo junto. Vamos no pique. Não vem com tristeza, não.
0: Sai pra lá, né, meu? 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

0: Vai, Thiagão, já sai contando tudo aí, bora.
1: Bora, rainha, vamos falar de Vanessa Camargo. Olha, ela deu uma entrevista pro podcast Rivotralx e acabou revelando que passou perrengue depois que saiu do Big Brother Brasil. Mas não foi só com o público, não. Foi também com amigos próximos. Escuta só.
2: Eu tava cancelada, as pessoas não entendiam, não queriam me ouvir, as pessoas não me chamavam. Poucos amigos me deram a mão. Eu fiquei sem fazer renda, assim, de repente meu rosto continuou aqui, de repente eu tive que fazer E taca ali empréstimo, Então, assim, eu falei, cara, o que que eu fiz, né? Eu fui pra um lugar que eu não precisava e me ferrei financeiramente. Separei o joio do trigo das minhas relações, de quem tá comigo, de quem não tá comigo. Isso foi muito nítido. Então, o meu tempo pra essas que estavam do meu lado, quando eu saí, o dia que eu saí, meti a perna ali, aquelas pessoas que me procuraram, que me deram a mão, conversaram comigo, e não pedi, porque assim, não teve um que levantou o dedo fora do âmbito mais familiar, meu ex-namorado, algumas pessoas levantaram minha bandeira e me defenderam, mas muitas poucas que me conhecem de verdade, e pior, que me conheciam e seguiram a manada da lacração, e com a manada.
1: Pois é, rainha, você já passou por um perrengue assim?
0: O quê? Ah, tem gente que quer estar junto só quando a gente tá ganhando o jogo, né? Não é?
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0: Normal, normal. Pois é.
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0: Nativa é tudo muito mais alegria. Jorge Matheus, eu quero só você. Família Nativa, a gente tá aqui, ó, junto com você nesse domingão pra ser diferente, pra ser especial, pra ser tudo gostosinho, tá? Hoje estamos aqui. Faço tudo pela família, menos conte-me. 9198-409-6019. Hora da Vivi, do departamento comercial, participar com a gente. A nossa família é grande demais. Oi, Vivi, bom dia.
1: Bom dia.
0: Aê, Vivi, você tá bem, Vivi?
1: Graças a Deus, tudo bem.
0: Amém nós todos. Quer um café com leite, um café puro, quer tomar suco, água, refrigerante, ou não quer beber nada? Você que fala também.
1: Um cafezinho com leite vai bem,
0: né? Um cafezinho com leite, tá bom. Assim que você sair do ar, eu já vou preparar um cafezinho com leite. Com açúcar, sem açúcar. Aê, Vivi, você tá bem, Vivi?
1: Graças a Deus, tudo bem.
0: Amém nós todos. Quer um café com leite, um café puro, quer tomar suco, água, refrigerante, ou não quer beber nada? Você que fala também.
1: Um cafezinho com leite vai bem, né?

0: Ela vem, começa, o chato começa a te encher as paciências, você não volta mais, né, Vivi?
1: Exato, vou tomar café em outro lugar.
0: É isso, exato, vai procurar outra padaria, né? Faço tudo pela família, menos...
1: Menos ir num show, assim, muito lotado de funk.
0: É mesmo?
1: Não, não vou.
0: É mesmo?
1: E
0: tem familiar que chega no seio e fala, vamos ali no funk, Vivi? É mesmo?
1: Não, eu sou do sertanejo, né?
0: Ah, entendi. Você é que nem eu também.
1: Gosto.
0: Você é do sertanejo. O estilo de música é bom demais, né?
1: É bom. Não desmerecendo o funk,
0: não,
1: né?
0: Desmerece,
1: mas eu particularmente prefiro
0: não combina
1: o sertanejo.
0: Não combina com você. Faz tudo pela família, menos ir no show de funk. Tem alguma outra coisa que você lembra, assim, queira comentar? Não sei, né? Às vezes quer comentar. Ela fez não com a cabeça.
1: Não devo, assim, não vou pagar conta de quem não é muito próximo de mim, tá bom?
0: Isso, é uma boa, tá, exata. Faço tudo pela família, menos pagar conta de quem não é próximo.
1: Exato.
0: O cara chega, dá um abraço, Vivi, que saudade, quanto tempo e tal.
1: É,
0: paga uma conta pra mim?
1: Não.
0: Não, né?
1: Não. Mas só se pôr um boleto no bolso dele.
0: É isso mesmo. Vivi, obrigado por ter vindo.
1: Por nada.
0: Tá bom? Aproveita o teu domingo, vai passear, vai descansar.
1: Ah, vou passear com o filho, né?
0: Ah, isso é bom demais. Como é que é o nome do filhão?
1: Felipe.
0: É o nome do meu filho também.
1: É.
0: E o Felipinho tá bem?
1: Tá bem, graças a Deus.
0: Dá um beijinho do tio pra ele, tá bom?
1: Sim.
0: Tá, joia, Vivi. Obrigado, viu, Vivi?
1: Tchau, tchau.
0: Beijo.
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0: galera, aqui quem fala é a Mayara.
1: Aqui é a Maraísa.
0: E a gente também faz parte da família Nativa.
2: É, tem coisas que a gente promete, mas não cumpre, né, gente? 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

0: 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Alegria, João Paulo e Daniel, arte popular, Fricote. Ai, que gostoso, que animação, alto astral e presentão saindo pra você no Família Nativa. Alô, Raimundo? Cadê o Raimundo? Cadê o Raimundo? Cadê o Raimundo? Achei o Raimundo, parabéns. Raimundo José de Santana, final do telefone 0064, tá ganhando kit João Bosco e Vinícius Nativa, com bolsa e copo térmico, abridor e suporte de mesa pra celular. Passe na sua Nativa pra retirar o seu presente. Família Nativa, vem aí a segunda hora do programa e cá entre nós, hein? Tá uma delícia, não tá? Família Nativa,
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Já pensou? Família Nativa tá no ar. Prazer imenso, sou eu, Renato Rainha. Bora brilhar, minha gente. Estamos aqui com você. Quero saber, hein? Faço tudo pela família, menos o que você não faz de jeito nenhum pra ninguém da sua família. Conta pra mim, 98 9198 409 6019. Nosso programa tá no ar e eu quero você brilhando.

0: A Nativa é tudo e muito mais. Alegria, Estranho, Luan Santana, Rick Martin. Da nossa Nativa, 9:12, hora de Brasília. Bom dia, família Nativa no ar. Faço tudo pela minha família, menos, me conta, 9198-409-6019. Já já também tem o Pix surpresa da Nativa. Sabe quem chegou? Jones Mendes, vem pra cá, Jones.
1: Oba, cheguei, Rainha.
0: Ô, Jones Mendes, que saudade de você.
1: Na corrida, você tava, meio sumido, Rainha.
0: Eu estava sumido, mas eu voltei, Jones Mendes.
1: Tudo por causa de uma baratinha.
0: Tudo por causa de uma barata
1: no estúdio. Uma simples barata, né? No estúdio.
0: Cara. Mas até barata pra matar hoje em dia, você tem que pensar duas vezes, né, cara? Você fala, vou matar essa barata.
1: Vê lá que você vai fazer com ela.
0: É, vem ambientalista. Ah, baratinha, judiação da barata, então, né, meu?
1: Isso aí, vai pegar um gancho, hein?
0: Judiação, é, cuidado,
1: gente. Bom,
0: aqui
1: estamos, ou o cafezinho já está saindo, o cafezinho direto de Minas Gerais.
0: Minas Gerais.
1: Cafezinho arábica torrado e moído na hora.
0: E com Mel Mendes.
1: Com Mel Mendes. Pães da dona Luciana.
0: Isso, e Mel Mendes.
1: Mel Mendes.
0: Eu faço tudo pela minha família. Faço tudo pela família, menos...
1: Boa pergunta essa, hein?
0: É isso mesmo, Jones Mendes.
1: Eu acho que interferir na vida pessoal, assim, do tipo, assim, nas escolhas pessoais.
0: Uhum.
1: Meus filhos nunca... Eu nunca pedi, ah, vocês querem ser o quê? Vocês vão fazer o quê? Qual é que vocês querem da vida?
0: Que time eles torcem, Jones?
1: Então, tem um que não gosta de futebol, o mais novo, que é o Luiz Henrique, é palmeirense.
0: Ah, é, Jones? Você não teve interferência?
1: Não, livre escolha. O João não gosta de futebol, a Maria Luísa agora também tem uma simpatia pelo Palmeiras, mas já
0: vestiu. Pelo Palmeiras, tem que ser pelo Palmeiras.
1: Não, mas é só, né, coincidência, Jones? Mas eles não seguem a mesma profissão do pai.
0: Uh-huh.
1: E do tipo assim, eu acho que as escolhas de trabalho, o mais novo, por exemplo, eu quero trabalhar. Tá bom, deixa eu ver aqui umas ligações aqui pros amigos. Não, não quero.
0: Não mexa com isso.
1: Não mexa com isso.
0: Não mexa com isso.
1: Eu quero pela minha conta.
0: Então, eu já vi o quanto você sofreu, pai.
1: É, não, é. E trabalhar com o que vocês fazem, não, final de semana, não. Não.
0: É puxado, pai.
1: É puxado. Mas aí, assim, não, eu quero ter a minha. Eu acho que eu nunca interferi no livre-arbítrio.
0: Uhum.
1: Eu acho que é importante. Então a gente tem que deixar, você dá condição, você dá educação, mas o caminho que tem que seguir são eles, certo?
0: E
1: conselho a gente dá.
0: Então, mas... E também, né, conversar na hora certa, que tem que conversar também, né?
1: É,
0: trocar aquela ideia.
1: Aquela ideia, já está naquela idadezinha de, né?
0: Jones Mendes chama pra trocar ideia?
1: Chama pra trocar ideia, mas a esposa chama muito mais.
0: É mesmo?
1: É que eu sou do tipo do cara
0: que fala...
1: Você passa
0: o pano,
1: não,
0: né?
1: Eu falo uma vez só, entendeu?
0: Ah, tá.
1: Ó, Dirce, isso aqui não pode.
0: Mas
1: não,
0: quem que facilita mais as coisas, você ou ela?
1: É claro que sou eu, né, mano?
0: Você, né?
1: É lógico, ela é a linha dura,
0: né?
1: Linha dura, né?
0: Você passa o pano.
1: É, não.
0: Vem cá, pá.
1: Não faça isso não, pô. E ela já é... Então, assim, faço tudo pela minha família, menos interferir na vida dos filhos, assim, diretamente. Eu acho que a escolha de cada um, porque o ser é individual, né? Cada um tem o seu pensamento, seu modo de agir, de pensar e de escolher as suas coisas. Só que o conselho a gente dá. Você é livre para as escolhas e é escravo das consequências dela.
0: Poxa.
1: Então cuidado com as suas escolhas, amigo.
0: É isso mesmo. Boa, Jones Mendes.
1: Faço tudo menos interferir nessa história.
0: Menos... Então prestem muita atenção, hein, filhos do Jones Mendes, hein? Prestem muita atenção. Jones, um abraço pra você, obrigado.
1: É só isso?
0: É só isso.
1: Cafezinho.
0: Por hoje. Tá liberado, Jones
1: Melzinho.
0: Mel Mendes, cara.
1: Beijo.
0: Mel Mendes.
1: Beijo a todos, bom domingo.
0: Valeu,
1: hein?
0: Mendes.
1: Até a próxima.

0: A Nativa é tudo muito mais amor. Eduardo Costa, não valeu pra você. Bom dia, 9h26, hora de Brasília, família Nativa. Estamos aqui junto com você, como a gente sempre faz, né? Todo domingo, a partir das 8 da manhã, o Família Nativa no ar. Faço tudo pela família, menos quero saber de você. O que você não faz de jeito nenhum por alguém da sua família. Me conta aqui, vai.
1: Bom dia, Renato Rainha. Bom dia, Nativa.
0: Bom dia, Nilda.
1: O que eu não faço pra minha família é indicar um emprego, porque eles não ficam. Eles dão um cano demais aí, suja pra mim, né? Não arrumo emprego pra ninguém da minha família.
0: Ah, me indica lá, me indica lá. Aí a Nilda vai lá, indica e tome. Não vai trabalhar. Preguiçoso, seu parente, viu? Oi, Antônia, bom dia.
2: Bom dia, Nativa. Bom dia, Renato Rainha. Eu sou a Antônia. Olha, o Renato, o que eu não faço por nenhum da minha família é ficar ouvindo e apoiando um falar mal do outro, porque depois isso gera uma confusão muito feia, viu? Eu tô fora.
0: É verdade, Antônia, depois acaba sobrando pra você ainda, faz muito bem, viu? 9h27, hora de Brasília, bom dia, oi, Mandy!
3: Bom dia, Renato Rainha,
0: bom dia
3: a todos da Nativa. Bom, eu faço de tudo pela minha família também, mas agora meu nome esquece, não empresto, porque eu já emprestei uma vez e me dei muito mal. Agora, hoje em dia, eu sou vista grossa, não sou, prefiro ser ruim do que ter o meu nome sujo, cheio de problemas. Né?
0: É.
3: Beijos, um excelente fim de semana.
0: Beijo, é isso mesmo. Ah, empresta o nome, é empresta.
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0: Bora fofocar, Tiagão.
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0: Tiago Rocha, vamos fofocar, me conte tudo, não me esconda nada. Tiago, vem.
23: Vamos fazer fofoca, vamos falar da vida alheia, rainha. Porque, olha, a Fátima Bernardes, ela tá num podcast com a filha dela, que recebeu ninguém mais, ninguém menos do que o ex-marido William Bonner. Eles falaram, inclusive, sobre o fim do casamento e das pessoas falando que deu errado. Escuta só.
24: E eu ouvi uma outra coisa que eu tenho certeza que você ouviu, William, que era o seguinte: quando nós nos separamos, as pessoas chegava pra mim e dizia assim, ai, que pena que o casamento de vocês não deu certo. Aí como é que você explicaria o sucesso que foi?
25: Gente, eu expliquei isso pros que ousaram dizer, falei assim, não, pera um pouquinho. Não, o casamento acabou. Dizer que não deu certo é você que tá dizendo, porque vamos conversar. Se nós passamos 26 anos juntos, nós tivemos 3 filhos, que são pessoas maravilhosas, nós tivemos a harmonia e respeito a vida inteira, até o fim do casamento. A forma como nos separamos foi a forma respeitosa como foi. O que é que não deu certo? Dar certo significa o seguinte, no seu entender, se você se casa com alguém, você vai até que a morte os separe, mesmo que em algum momento os projetos de vocês não sejam mais os mesmos. É assim que funciona? Então, cada um vai ficar afundado em frustrações, porque não tem mais os mesmos projetos, porque aquilo não pode acabar nunca. Olha, isso hoje ninguém ousaria dizer
24: agora
25: mais.
24: Agora não mais, porque, claro. Mas olha, eu ouvi muito, você
25: faz 10 anos
24: que você
25: isso.
24: Ouviu também.
25: É, são 10 anos das pessoas vendo o que aconteceu nas nossas vidas, nas vidas dos nossos filhos e a maneira como a gente se relaciona até hoje. Então, assim, alguém que naquela época tivesse pensado assim, hoje talvez esteja pensando de forma diferente, eu espero que sim, mas faz parte do aprendizado também.
24: E eu acho que é muito isso, é muito pelo que o olhar do outro para você em relação ao que eles consideram que seria um sucesso, independentemente de avaliar a própria vida, gente, né?
23: Escutou aí, rainha? Alguns casamentos são pra vida toda, outros duram o tempo que durar. Você concorda?
0: Assina embaixo, Tiagão.
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0: Matheus e Cauã nessas horas aqui na Nativa. Já já tem o Pix surpresa da Nativa, hein? Bora, bora ganhar R$300 daqui a pouquinho. Atenda dizendo, eu quero o Pix da Nativa quando eu te ligar. Olha quem chegou, Dai 40. Bom dia, Dai.
1: Bom dia, família Nativa. Bom dia, Renato Rainha.
0: Tudo bem, Dai 40?
1: Tá tudo excelente, graças a Deus.
0: Que bom, que bom. Passou bem, tá passando bem o fim de semana?
1: Ah, maravilhosamente bem,
0: brilhando, né?
1: Brilhando, né, Dai? Curtindo muito, brilhando sempre.
0: Brilhando muito, né, Dai?
1: Sempre.
0: Brilhando muito. Parabéns, o cabelo tá bonito, hein, Dai?
1: Ai, obrigada.
0: Arrasa, você arrasa,
1: bem um trato, né? Tem que
0: não,
1: dar um trato.
0: Precisa, né, Dai? Precisa, né? Sempre é bom dar um trato na funilaria.
1: Isso.
0: Faço tudo pela família, menos...
1: Passar a mão na cabeça.
0: É mesmo?
1: É, não passa a mão na cabeça se tiver errado.
0: É.
1: Principalmente dos meus filhos, né?
0: Uhum.
1: A gente tem que ser assim, né?
0: É.
1: A gente tem que...
0: Não sei. É. É mesmo?
1: Claro! A gente tem que ter autoridade. A gente não pode deixar fazer o que quer. E aí fez coisa errada, eu não passo a mão na cabeça. Todo mundo sabe que eu sou muito rígida com os meus filhos.
0: É mesmo?
1: Às vezes eu acho que eu até pego pesado demais. Não deveria.
0: É.
1: Mas tem que ser assim, né? Eu já falei que...
0: Filhos de quantos anos?
1: Um de 21 e um de 13.
0: É, não são mais crianças, né?
1: É.
0: E você falou o quê que você falou? Eu já falei o quê?
1: É que eu sou melhor do que FBI quando eu quero descobrir as coisas.
0: Ah, e a piarada tem que ficar ali, ó. Antena ligada, hein?
1: Com certeza.
0: A mamãe vai pegar vocês no pulinho.
1: Opa, não tem nada que eu queira descobrir que eu não descubra.
0: Olha,
1: eu sou dessa.
0: Ela é a verdadeira FBI, né?
1: Isso, eu sou melhor que a FBI.
0: É mesmo. Tá, parabéns, então.
1: Obrigada.
0: Daizinha, olha, obrigado por ter vindo até aqui o programa. A gente agradece essa presença ilustre, né? E tome um café por conta do...
1: Pode deixar.
0: Do programa Família Nativa.
1: Pode deixar que eu vou aproveitar esse café maravilhoso. E você, bom trabalho, Rê.
0: Ah, já tá terminando. Muito obrigado, viu? Um beijo.
1: Mas eu sei que você é uma pessoa que trabalha muito,
0: eu gosto de me divertir, sabe? Quando você se diverte, o trabalho é nada, né? A gente se diverte. Um beijo, viu, Dai?
1: Beijo, Rê. Beijo, Família Nativa.
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0: véia lembrança boa, chegou a hora agora, gente.
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0: É agora, vou te ligar, atenda dizendo aquilo que a gente combinou. Não vou falar pra não colar, né? Então vamos lá. R$300. Chamou.
2: Eu quero o Pix da Nativa.
0: Como é que é?
2: Eu quero o Pix da Nativa. Ai, tô feliz.
0: Parabéns, parabéns.
2: Obrigada.
0: Quem tá falando?
2: Sandra.
0: Sandra Kátia Caetano, é isso?
2: Isso mesmo.
0: Ai, que legal. Sua voz tá demonstrando emoção. Você tá emocionada?
2: Tô emocionada. Meu marido tá dirigindo e eu tô dentro do carro junto com ele.
0: Ai, que legal. Qual o nome do marido?
2: João Carlos.
0: Dá um beijo no João Carlos, aproveita bastante essa grana, R$300 pra você, a produção. Uhum. Produção vai falar com você fora do ar, tá bom?
2: Tá bom, obrigada, Deus.
0: Imagina, um beijo pra você, oh. Amor. Beijo. Ai, gente, ela ganhou, ela merece. Quer ganhar também? Participa.
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17: Um ótimo domingo.

0: coisa linda de meu Deus. Uma linda manhã.
1: Linda!
0: Uma linda manhã.
1: Linda!
0: Sempre muito linda. Anjinho Gabriel, bom dia.
2: Bom dia, Renato Rainha.
0: Bora brilhar?
2: Vamos.
0: Vamos brilhar, vamos cantar parabéns pra você.
2: Ah, é a melhor parte.
0: A melhor.
2: É a melhor parte do domingão.
0: Pulando, pulando.
2: Ei, ei, ei.

0: Gil Gabriel, você é animação em pessoa.
1: Eu sou o Liminha agora.
0: Você é o Liminha
1: da Nativa.
0: Alô, Rock.
1: Alô, Rock.
0: Hoje é dia do baterista, hein?
1: Ó, baterista.
0: É, dia do funcionário municipal também.
1: Legal.
0: A todos os funcionários municipais, aquele abraço e parabéns pelo trabalho.
1: Que legal.
0: É dia do gaúcho também.
1: Ah, gaúcho, tchê.
0: Olha, tchê, viva o chimarrão, mas bate. Não, esse aí é português.
1: Ah,
0: né?
1: Esse é português, confundi, que burro, né?
0: É isso mesmo, não confunda o sotaque. Dia mundial da limpeza também.
1: Tá limpinho, não pode comer no estúdio, viu, gente?
0: Não pode, não coma no estúdio. Tomei banho, tá limpinho.
1: Limpinho, assim, isso. Um bebê.
0: Dia do engenheiro químico também.
1: Que legal,
0: conhece
1: parabéns.
0: Conhece algum
1: não
0: engenheiro
1: conheço.
0: Químico?
1: Você conhece?
0: Não conheço. Conheço o engenheiro e conheço o químico. O engenheiro químico, eu não conheço. É. Graciane Barbosa faz aniversário hoje.
1: Ah, ela que foi namorada do Belo?
0: É, foi mulher do Belo, né?
1: Foi mulher do Belo, né? Por muitos anos, né?
0: Forte, né? Modelo, fisiculturista.
1: Vende ovo.
0: Ela come, acho que 60 ovos por dia,
1: 60
0: né?
1: Ovos.
0: 60 ovos por dia. Que prejuízo, hein? Que beleza. Graciane Barbosa, 42 anos. Hoje, aniversário da Maria Rita Rodrigues, Guilherme Vinícius de Melo e Rosana Aparecida Almeida.
1: Muito bem. Aniversário do Renan Santos aqui.
0: Renan Santos da Silva. O filho da Fafá.
1: É, aniversário dele hoje
0: também. Renan é gente boa demais, cara.
1: Ele é, né?
0: Renan, um abraço pra você, filho da Fafá, Fafá Lisboa, nossa companheira. Parabéns, Renan, que Deus te abençoe, meu filho.
1: Parabéns pra Isabela Souza da Silva, Clodoaldo de Oliveira Carrasco e a Neide Moreno Cunha.
0: Maria Nilma de Souza, José Santos da Silva, Ivaneide da Silva Oliveira.
1: Parabéns pra Rosângela de Menezes, o Francisco José de Lima e a Maria de Oliveira. Maria, beijo de anjo.
0: Parabéns para Priscila Freitas de Moura, Bruno Cardoso Pinto e Thaís Santo.
1: Maria Lúcia Botelho Pereira, parabéns pra Paula Costa Rodrigues e o David Marcondes dos Santos.
0: Aquele feliz aniversário especial para Maria Eduarda da Silva, Bruna Paparelli Ribeiro e Carlos Gomes de Assunção Neto.
1: Lohane Almeida de Souza, parabéns pra você, Lohane. Michael Henrique, Donizete Jeremias, tudo de bom. E Alaide Alves de José Bonifácio.
0: Parabéns para Rita Maria Pinto Rodrigues, Leonardo Santana Oliveira e Paulo Gabriel Suzuki Bruce.
1: Iris Pereira de Lima Silva, parabéns também pro Antônio Carneiro Cavalcante.
0: Yuri, 3 aninhos pro Yuri, hein?
2: Yuri
0: Correia Vasconcelos Serra, parabéns pra você, Yuri. 3 aninhos, felicidades pra você, Yuri.
1: Muita energia, Yuri, correndo pra lá e pra cá. Isso. É sempre uma maratona.
0: Apronte bastante.
1: Pra comer um drama também.
0: Isso, né?
1: É sempre assim, né?
0: Pra tomar banho, então.
1: É difícil pra entrar no banho e pra sair do banho.
0: É verdade. Crianças, né? Coisas de crianças. Se você mandou o seu nome completo por e-mail, aniversariantes@nativa.com.br, acesse o nosso Facebook e ouça por lá, facebook.com/nativa. Gabriel Rosa.
1: Isso aí, facebook.com/nativa, tá tudo lá também.
0: Isso. Faz aniversário hoje.
1: Hoje, dia 20 de setembro?
0: Isso. Então, parabéns pra você. Felicidade. Vamos brilhar, parabéns!
1: Parabéns!
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0: Bora!
3: Nativa!
0: Viva!
1: Viva! Viva! Eu volto daqui a pouquinho.
0: Estarei te esperando.

0: 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Amor, Gustavo Lima, retrovisor aqui na nossa Nativa. Já já tem apresentão? Claro que tem. Daqui a pouquinho tem o kit churrasco com tábua, garfo e faca. Tudo personalizado com a cara da Nativa pra você, tá bom? 9198-409-6019. Vai fazer um churrascão? Chama a gente, cada um leva uma coisinha. Um leva a linguiçinha, outro leva a carne, cervejinha, refrigerante. Já pensou numa dessa? Mais o kit churrasco com tábua, garfo e faca da Nativa. Esse kit será seu. Boa sorte, ele voltou. Ele voltou, anjinho Gabriel.
1: Volta, Renato.
0: Ah, você não falha, você não falha.
1: Ah, tamo aqui, né?
0: Eu pensei que você iria embora, mas aí eu pensei, ele vai participar, ele vai participar.
1: Eu fico com muito prazer,
0: com
1: gente.
0: Com muita alegria, né? Com muita alegria.
1: E eu fiquei sabendo, não sei se a nossa audiência sabe, mas desde quando você voltou pra nossa Nativa e tá apresentando diariamente aqui, semanalmente, na verdade, o nosso Família Nativa, a audiência tá a mil,
0: bicho. Tá a mil, só sobe.
1: Só programa, sobe, só que legal.
0: O povo está me descobrindo aqui.
1: Renato, só agregou. só agregou aqui o Família Nativa.
0: Só somei, só acrescentei, que beleza,
1: ou
0: né?
1: Some ou suma.
0: É, exatamente.
1: Ou suma.
0: Vão ter que me engolir, vão ter
1: essa
0: que...
1: música do Jorge Mateus, ou some ou suma.
0: É, tem. Vão ter que me engolir, né? Se tem alguém me olhando torto, vai ter que me engolir.
1: Não, mas tem sempre alguém que olha torto pra gente.
0: Ah, tem sempre.
1: Na família.
0: Mas com certeza, Anjo, faço tudo pela família, menos...
1: Emprestar o cartão de crédito, Renato Rainha.
0: Você não empresta o teu cartão de crédito?
1: Não, eu nem gosto de usar o meu cartão de crédito.
0: É, você é pão duro mesmo.
1: Só uso, não.
0: Você é
1: mão de... Só uso nas emergências,
0: você,
1: gente.
0: Você é mão de vaca mesmo.
1: Ah,
0: você
1: mas é complicado. Por exemplo, um tempo atrás, já tem anos, a prima do meu pai queria que eu fosse padrinho da filha dela.
0: Eu adoro as suas histórias, né?
1: Ela queria que eu fosse padrinho. Ah. Mas por que ela queria? Porque eu era do rádio. Então ela achava que ia dar presente bom e caro pra filha dela.
0: Entendi. Chamou você pra ser padrinho.
1: Minha mãe, aí minha irmã sacou isso. Falou, Gabriel, não aceita ser padrinho dela não, porque elas acham que você trabalha na Nativa, que você tem muito dinheiro e você vai dar só presente bom.
0: Entendi.
1: E aí eu dei uma meia desculpa ali e não fui padrinho, não apadrinhei a filha dela.
0: Que nem eu fiz.
1: O que você fez?
0: Me chamaram pra ser padrinho de casamento.
1: E aí?
0: Eu não dei o presente até hoje. Fernando Teles.
1: Mentira!
0: É, hoje eu dei um jogo. Não, eu dei um jogo de panelas pra ele.
1: Sério mesmo?
0: Mas o padrinho geralmente dá uma coisa meio diferente.
1: Um presente bom, é.
0: Ele tá esperando. Até hoje,
1: né?
0: Segura o tchan, Fernandão. Segura o tchan.
1: Faço tudo pela família, menos emprestar cartão de crédito, menos dar presente caro. Isso eu não faço mesmo.
0: Tá certíssimo.
1: Eu não dou presente caro pra mim mesmo, vou dar pros outros?
0: Não, você tá corretíssimo. Por isso que você é quem você é e tem o sucesso que tem hoje. Parabéns, Anjo Gabriel.
1: Valeu, Renato.
0: Valeu, tudo de bom, felicidade.
1: Posso tomar um cafezinho aqui rapidinho antes de ir pra missa?
0: Então, você contribuiu com alguma coisinha?
1: Hoje eu não consegui.
0: Pode tomar um golinho, tá bom?
1: Tá bom.
0: Valeu, Biel.
1: Tchau.
0: Valeu.

0: A Nativa é tudo muito mais amor, Ed Brito Samuel, toda mulher, a mulherada que tá aqui com a gente. Bom dia, hein? Aproveitar o domingo, hein, turma? Não quero ver ninguém aí parado, ninguém de cara fechada, tem que aproveitar um domingão junto com a gente aqui. Bom, faço tudo pela família, menos... Oi, Vera, me conta.
1: Eu faço tudo pela minha família, menos trocar minha rádio da outra. Eu só ouço a Nativa FM. Só.
0: É boa. Gostei. Só Nativa, hein? Só Nativa. Josi.
2: Bom dia, família Nativa. Eu sou a Josiane. Eu faria tudo pela família, menos cometer algum ato ilegal. Se alguém pedir alguma coisa que não tá dentro da lei, olha, eu saio fora na hora. Não dá certo, não.
0: Gostei de ver, Josi. Sônia, e você?
3: Olha, eu faço tudo pela minha família, menos entrar em alguma confusão. Quando o pessoal começa naquele tititi, leve trás, eu caio fora e fico quietinha na minha, só observando.
0: Só de zóia.
3: Beijos, bom domingo a todos.
0: Obrigado, vai Fabiano, fecha a conta.
4: Bom dia Nativa, bom dia, aqui é Fabiano. O que eu puder fazer, que estiver na medida do meu do possível, eu ajudo minha família. Agora uma coisa que eu não gosto de jeito nenhum é ser conivente de coisas erradas. Eu passo por chato, mas eu não... Errou pra mim, cara. Felizmente, cada um com seus erros. Não conte comigo pra ficar romantizando ele, não, porque eu não sou assim.
0: Tá certinho. Ficar passando pano, né? Gente, daqui a pouquinho, já, o kit churrasco, hein? Com tábua, garfo e faca da Nativa. Tudo de presente pra você, tá? Família Nativa. 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

0: A Nativa é tudo e muito mais. Alegria, bom dia.
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0: Bora pra saideira, Thiagão.
2: Rainha, vamos pra última de domingo, vamos falar da rainha das gafes, a Ana Maria Braga, viu? É porque ela se confundiu mais uma vez. Ela trocou o nome do Antônio Calone pelo Antônio Fagundes durante o programa que aconteceu na última quinta-feira. O que acontece? Ela tava no estúdio recebendo o Antônio Calone e a atriz Leandra Leal pra divulgar um novo filme nos cinemas. Aí, ela mandou essa, cometeu essa gafe, todo mundo começou a dar risada. E o próprio Antônio Calone tratou do episódio com bom humor e rebateu na sequência. Tudo bem, Ana. Tá tudo certo. Agora, quem nunca cometeu uma gafe que atira a primeira pedra, né, Rainha?
0: Ah, nem fale, né,
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0: A Nativa é tudo muito mais amor. Murilo Rufi anestesiado para fechar o Família Nativa, dando presentão para Enéia Mades de Araújo Santos. Final do telefone 5148. Parabéns, menina. Ganha o kit churrasco com tábua, garfo e faca da Nativa. Fazer aquele churrascão, né, Enéia? Enéia Mades de Araújo Santos. Parabéns para ela. Ela ganhou e merece. Rafael Guidotti na área. Tudo bem, Guida?
1: Renato Rainha, tudo bem? Bom dia.
0: Bom dia, tudo firme?
1: Tudo firme, graças a Deus.
0: Beleza, antes de entrar aí com o Arena, vou te perguntar.
1: Pergunte.
0: Faço tudo pela família, menos...
1: Eu acho que a primeira coisa que vem na cabeça é menos fazer coisas contra a lei, tipo, pesadas, eu digo, né?
0: Certo.
1: Ah, encobrir alguma coisa.
0: Passar um pano.
1: Passar um pano, isso eu não faria, eu acho que certo. Por ninguém. Eu acho que é claro que você daria todo o suporte inicial, mas depois teria que corrigir e pagar pelos erros. Eu acho que isso não cobriria por ninguém, nem pra minha filha, nem pro meu irmão, por ninguém.
0: Por ninguém.
1: Da família. Eu acho que, aquilo eu falei, você dá todo o suporte na hora, se caso acontecesse alguma coisa, mas depois a gente ia tentar... fazer com que fizesse justiça e provasse o contrário ou pagasse.
0: E
1: entendeu?
0: Grana?
1: Eu já não vou emprestar, porque a turma nem pede, porque sabe que eu não tenho. A família nem pede. Fala, ixi, radialista, Rafael, ixi, se eu pedir, tá, se eu ligar pedindo, é mais fácil ele me convencer a emprestar pra ele.
0: Tá. Ah, legal. Guidotti, um abraço pra você, um bom programa aí.
1: Valeu,
0: Arena Nativa. Valeu, tchau, gente. Tchau.

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E aí, gente, tudo bem? Domingão, 20 de setembro, 2026, 11 horas em ponto pelo horário de Brasília. Muito prazer, eu sou o Rafael Guidotti, o cara que é mais lindo, cheiroso, charmoso e gostoso do Brasil. Bora que bora! Até as 2, 3 horas de Arena Nativa, músicas assim que você vai erguer no último volume pra cantar junto, pra fazer aquele almoço, pra continuar limpando a casa ou simplesmente só curtindo e relaxando. Coisa boa é esse Arena Nativa que tá começando e com presente nessa primeira hora. Caixa de som speaker com Bluetooth da Nativa. Caixa de som speaker com Bluetooth da Nativa. Tá afim? 9198-409-6019. Agora é com você. Manda seu WhatsApp, participe e boa sorte. Vem que decolou!

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0: mais Nando Moreno em Rio Negro e Solimões, Chapeludo.
1: Gosta demais o Chapeludo.
0: 11:22, horário de Brasília desse domingão. Gente, final de semana é tão bom, né? 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

0: 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Simone Mendes, espaguete aqui no nosso Arena Nativa. E você vai participando. Tá valendo a caixa de som speaker com Bluetooth da Nativa. 9198-409-6019. O Arena volta já já.
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0: programa. Mulherada, pilantra e meio, encerrando aqui a nossa primeira hora do nosso Arena Nativa, que tem mais duas horas ainda pela frente. Eita, coisa boa. Essa foi só a abertura, né? Só a entrada. Vem o prato principal ainda. Bora curtir o Arena Nativa? Daqui a pouquinho tem muito mais. Sabe o que tem ainda hoje? Ainda dentro do Arena, a qualquer momento, Pix surpresa da Nativa. Que tal ganhar R$300, hein? A qualquer momento, fique ligadinho e atenda o telefone dizendo eu quero Pix da Nativa. Mas antes disso, eu tava sorteando a caixa de som speaker com Bluetooth da Nativa. E atenção, hein? Tá saindo pra você, Lúcia Cristina Oliani. Parabéns, parabéns, parabéns, Lúcia. Lúcia Cristina Oliani. Final telefone 4228, você ganhou, viu, meninona? A partir de amanhã, segundo ano, é só vir aqui na Nativa, documento original com foto, e retirar esse presente que é o quê? Sensa, sensa, mara, mara.
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19: Vem pro Arena Nativa nesse domingão 20 de setembro de 2026, agora 6:06, horário de Brasília. Muito prazer, eu sou o Rafael Guidotti, o cara que é mais lindo, cheiroso, charmoso e gostoso do Brasil. Vamos juntos até as duas com o nosso Arena, mas vamos ficar nesse domingão até as 4, tá bom? E agora, atenção, hein? Nessa hora, você pode ganhar R$300 no Pix Surpresa. Já tem o cadastro? Então é ficar torcendo pra gente te ligar. E o melhor de tudo, atender o telefone corretamente. Tocou o telefone? 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

0: 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Matheus e Cauã, Ana Castela, Ilusão de Ótica. Meio-dia 26, horário de Brasília. É o nosso Arena e a qualquer momento a gente vai te ligar. 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
10: O El Niño chega com força total em Santa Catarina, com previsão de um fenômeno forte a muito forte em 2026 e 2027. Por isso, a EPAGRE alerta os produtores rurais para redobrar os cuidados no plantio. Segundo o extensionista Eusébio Toneto, quem planta em área plana precisa manter as valas de drenagem limpas e cuidar bem do solo. Já quem planta em terreno inclinado deve reforçar a cobertura para evitar erosão e usar quebra-ventos contra ventadas fortes. A recomendação também vale para podas bem feitas e adubação equilibrada, para deixar as plantas menos vulneráveis a doenças. O El Niño costuma trazer mais chuva, temporais mais fortes e risco maior de alagamentos e deslizamentos.
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Rafael Guidotti, o cara mais lindo, mais cheiroso. Vem pro Arena Nativa, vem pro Arena Nativa. Tô aqui, Rafael Guidotti, fazendo o almoço, fazendo um franguinho assado, já fiz o arroz e curtindo e cantando muito no Arena Nativa. 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

0: frente, hein? Barões da Pisadinha, esquema preferido. E você participando sempre com a gente, pedindo sua música, mandando seu recado pro nosso WhatsApp 9198-409-6019. Mas agora tem...
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0: É, a gente vai te ligar. A gente vai te ligar, não diga alô, não diga oi, não diga boa tarde, nada. Tocou o telefone, já atenda dizendo, gritando, eu quero o Pix da Nativa e já fature aí os seus R$300. Mas se falar qualquer coisa antes, falar oi e perceber que tá no ar e falar, perdeu, gente. Falou um alô e depois falou a frase, perdeu. Tem que atender o telefone dizendo, eu quero o Pix da Nativa.

0: que está na ativa!
1: Aê! Marcos Barbosa Leste ganhou R$300, garotinho! Atendeu dizendo firme e forte, hein, Marcão?
0: É!
1: Tava ligado! Já tava ligado!
0: Tô ligado direto na nativa!
1: E agora ganhou esses R$300 aí, veio numa hora boa, não veio? Dinheiro é sempre bom, né?
0: Venho, rapa!
1: Ô, oh, maravilha, Marcão! Tá em casa, tá no trabalho, tá só descansando, o que você tá fazendo de bom nesse domingão?
0: Tô aqui no trabalho aqui em Osasco.
1: Boa, boa. Agora mais feliz ainda trabalhando com R$300. Parabéns, viu, Marcos?
0: Obrigado, Rafa.
1: Tudo de bom aí, bom final
0: pra
1: de domingo.
0: Você,
1: e boa semana.
0: Também, Rafa.
1: Valeu, um abraço. Tá vendo, gente? Esse é o Marcos. Ah, que animação. Tocou uma, tocou duas, mas atendeu. O importante é isso. Atendeu dizendo, eu quero o Pix da Nativa. E o Marcos acabou de ganhar R$300 do Pix Surpresa. Ainda hoje, tem mais. Faça seu cadastro, mande seu WhatsApp. 9198-409-6019.
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para a última hora do nosso Arena Nativa. Nessa hora você vai curtir muita música boa e ainda na metade pro final tem aí o Arena Bis, as mais pedidas, né? Aquelas que já tocaram, que estão tocando, mas você vai querer ouvir, quer ouvir de novo? Tem, nos últimos 30 minutos do Arena tem o Arena Bis, tá bom? 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
1: 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Acabei de levantar nesse tempinho feio. 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

0: 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Bora! 9198-409-609. Já a gente volta com a última parte do Arena e é o Arena Biz. Sai daí não!
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16: Arena Nativa. 1:32, horário de Brasília. E agora tem Arena Bis.
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16: 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Aquelas que já tocaram, mas você quer ouvir de novo? Vamos tocar pra você, então participa. 9198-409-609. É a última parte do Arena. E com elas, Júlia e Rafaela abrindo.

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Boa tarde, Rafael Guidotti. Tô passando para te desejar um ótimo domingo abençoado e te falar que estou fazendo um almoço delicioso, uma costela

casa de ouvir Mari Fernandes, Telefone Sem Fio, encerrando a Arena Bis, encerrando o nosso Arena Nativa desse domingão 20 de setembro. Mas ainda hoje tem mais, logo mais, às 18 horas, às 6 da tarde, pelo horário de Brasília, combinado? Bom, tava valendo aqui a camiseta da Nativa e o kit Vizela. Ser Vizela é viver um momento de liberdade e felicidade sem julgamentos. Vizela, aquela marca do pandacórnio. Quem tá levando esse presentaço é você, Lena Cláudia da Silva Cândido. Parabéns, parabéns, parabéns, Lena. Lena Cláudia da Silva Cândido, final do telefone 2848. Muito bem, agora é só vir aqui na Nativa e retirar o seu presente a partir de amanhã, tá bom? Documento original com foto. Faltando agora 5 minutinhos para as 2 da tarde no horário de Brasília. Na sequência, nossa querida Tina Roma e os locutores.

Valores da Rede Nativa, com uma hora de música só filé. Só as melhores, no Nativão. E às 15 horas, às 3 da tarde, terminando o Nativão, eu tô de volta pra gente ficar juntos mais uma horinha. E às 3 horas tem a música premiada, ok? Então fica aí, já que você vai ficar aí curtindo, depois do intervalo Nativão, já aproveita e entra aí no celular, já sei que tem muita gente com o celular na mão, tá no Instagram? Segue a Nativa, @nativa, segue a gente lá, tem coberturas de shows, eventos, promoções exclusivas pra você que está no nosso Instagram. E aproveita também, já segue esse careca locutor, @RafaelGuidotti, eu volto às 3, vai Tina Roma, vai locutores da Rede Nativa, vem aí, Nativa.

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1: Boa tarde, bom domingo! Tudo bem por aí? O Nativão chegou. Eu tenho certeza de que esse domingo vai ser muito especial. Já tá sendo, vai ser ainda mais. O nosso passeio por esse Brasil que a gente ama tá começando agora. E bora chegar aí, ó, com o Nativão em Campinas! Fabinho Zampieri chega junto, que agora é o seu momento. Só vou te pedir uma coisa, hein? Começa o Nativão daquele jeito que o ouvinte Nativa merece.
2: Oba, oba, Tina! E por aqui a gente não aceita domingo parado, não.
1: É.
2: Já tem gente me mandando mensagem desde o meio-dia, perguntando assim, ó, Fabinho, que horas começa a festa? Então eu vou falar bem alto e pra todo mundo ouvir. O Nativão já começou.

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0: muito mais músicas de Maiara e Maraísa no Nativão. A Jane tá em Sorocaba. Jane, chega aqui, vem, vem brilhar aqui no Nativão.
1: Tina, a gente fica tão feliz que não dá pra segurar a emoção. E eu tô muito afim de escutar aquelas

0: alternativa é muito mais a saudade de Marília Mendonça. Boa tarde, Ramos Neto. A gente tá chegando agora em Araçatuba, em Birigui. Eu queria sua ajuda para continuar curtindo o nosso nativão. Tem o que de bom pra gente?
1: Boa tarde, Tina. Tudo bom?
0: Boa tarde.
1: Ah, que bom que você veio, porque, ó, realmente, eu tenho coisa boa pra animar ainda mais a festa. Tem Fred e Fabrício na rádio, que é tudo e muito mais amor e talento.

0: Rádio Educativa é muito mais moda sertaneja, Vitor e Léo. Coisa boa, né, Anjinho Gabriel? Ai, vem cá. Que horas é o Pix de hoje?
1: Ô Tina, é daqui a pouquinho, viu? Já já. Já já tem mais uma ligação valendo R$300. Venha participar e ganhar muito mais aqui com essa Nativa.
0: Ok.
1: 9198-406-9646. E não esqueça.

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1: A Nativa é muito mais aquela fugidinha com Michel Teló. A Deiane do Monde, Dracena, tá esperando a gente aí, não é? Então vem agora brilhar aqui no Nativão, Deiane.
2: Bora brilhar com Gustavo Mioto e Ana Castela na rádio, que é muito mais paixão.
1: Bora! É.

0: as músicas sertanejas de Henrique e Juliano. Esse é o Nativão desse domingo. Bora, deixa eu ver aqui. Ah, vamos visitar Ourinho, Jacarezinho, toda essa região maravilhosa, né? Tudo certo aí, Lucas Irlan?
1: Tudo em paz, China. Já vamos seguindo aqui com mais música boa no Nativão. Agora é a vez de Diego e Vitor Hugo. Boa tarde, Nativão.

0: pedacinho.
1: A Nativa é muito mais alegria de passar o final de semana junto com vocês. Isso é bom demais. E muito obrigada por estar sempre aqui com a gente. Final da semana que vem, a gente volta com mais uma viagem pelo Brasil a bordo do Nativão às 2 da tarde, marcado? Enquanto isso, até lá, eu espero que a sua semana seja maravilhosa, seja muito mais nativa!
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Nativa é tudo e muito mais festa no seu rádio. Muito prazer, eu sou o Rafael Guidotti, o cara que é mais lindo, cheiroso, charmoso e gostoso do Brasil. Bora que bora pra mais uma hora juntinhos nessa tarde de domingo e já abrindo essa hora com a nossa querida, amada por todos, todo mundo adora a nossa música premiada. E eu sei que você vai participar, vai mandar o seu WhatsApp, mandando aí, votando, né? Ou você só coloca assim 01 ou 02, 03, ou música 1, música 2, música 3. E a mais votada toca de novo no próximo bloco. Aí a gente sorteia alguém, fala ao vivo comigo, acertando ganha sabe o quê? Camiseta da Nativa Coleção 2026. Aproveitar o dia e o bom da vida, ou brindar um novo encontro, ou explorar o mundo e viajar sem limites. E ainda leva também a chaleira elétrica da Britânia. 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Tá afim, gente? O prêmio é, hein? Sensa, maramara. 9198-409-609. Música 1, a opção 1 é Ed Brito e Samuel, Toda Mulher. Essa é das antigas, hein? É uma regravação muito boa. Amado Batista é a opção 2, Borboleta Azul. E a 3, Zé Neto e Cristiano, Pulando o Muro. Qual das três? Briga boa, hein? Então vote na sua preferida, campeã toca de novo, ok? Começou a nossa música premiada 3 e 2, horário de Brasília.

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Ele é Amado Batista. Borboleta Azul é opção 2, hein? A 1 é Ed, Brito e Samuel, toda mulher. A 3 é Neto e Cristiano pulando o muro. Qual das três será campeã que vai tocar de novo no próximo bloco? Aí você vai participar, falar ao vivo comigo, bater aquele papinho de domingo e ainda vai falar qual foi a campeã. Acertando, ganha a camiseta da Nativa na coleção 2026 e ainda a chaleira elétrica da Britânia. 9198-409-6019. Vamos pular o muro com Zé Neto e Cristiano.

Zé Neto e Cristiano, pulando o muro. É a terceira opção da nossa música premiada. Muito bem, agora vamos aqui, pelo que eu tô sabendo aqui, tá, a briga tá boa, viu? A diferença é de um voto pra cá, uns dois pra cá. Vamos somar tudo. Já, já a gente vai tocar de novo. Qual será? Um, dois ou três? Não sai daí que também no próximo bloco quem vem cantar pra gente é esse menino aqui, ó.

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0: 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Ela é Edna. Boa tarde, Edna!
1: Ai, eu sou o que doce! Ai, você é lindo!
0: Meau! Obrigado, Edna! Meau, meau! Já ganhei meu domingo, daqui a pouco eu vou embora assim, ó, todo andando pela rua, indo pra casa, achando o Brad Pitt, Mel Gibson e tudo mais.
1: Será galão. Super bem-vindo! Será super bem-vindo!
0: Muito bem! Já almoçou, Edna?
1: Ainda não, tô aguardando chegar.
0: Ah, olha lá, e o que, que tem de bom aí hoje, hein?
1: Ah, não dou nada de especial, é um trivial de sempre. Arroz, feijão, bife, salada.
0: É aquele trivial necessário e perfeito, que combina com todos os dias, em qualquer momento, né? É muito bom. E com colocar certeza. Um ovo frito ainda ali, ó. Meu Deus do céu. Ai, bom, ai. Eu tô aqui,
1: mineiro
0: ó.
1: Mineiro que é mineiro gosta.
0: Ah, mas olha, é uma combinação perfeita. É um prato delicioso. Bem típico brasileiro mesmo, né? Ô, Edna, e pra esse almoço aí ficar melhor ainda, ó, já vamos ter aquela chaleira pra esquentar água e fazer um café depois da tarde também, né?
1: Cê opa, vai... eu gosto.
0: Nossa, que cafezinho é outra paixão também. Agora valendo então a chaleira elétrica da Britânia para britanear sua vida e ainda a camiseta da Nativa Coleção 2026, você tem que acertar a campeã. Eu vou falar aqui as opções, você vai me dizer e vamos ver se tá certo, se você ganha ou não, tá bom, Edna?
1: Tá bom.
0: Ó, opção 1, Ed Brito e Samuel, Toda Mulher. A 2, Amado Batista, Borboleta Azul. Ou a 3, Zé Neto Cristiano, Pulando o Muro.
1: Ed Brito e Samuel com a música Toda Mulher.
0: Toda mulher.
1: Nada pra sofrer de amor.
0: É, essa é perfeita. E ela é uma regravação, você lembra dela? Da época do Cara Metade, né? É, música boa demais, viu? Essa. E ficou muito boa também com Ed Brito e Rafael Samuel. É que eu também canto.
1: As duas versões ficaram lindas, na verdade.
0: As duas ficaram lindas. Eu falei Ed Brito e Rafael, mas Samuel, tá? O Rafael aqui eu canto de back vocal aqui no fundo do estúdio, cantando bem desafinado, por sinal da minha parte, viu?
1: Eu gosto de ouvir você cantar.
0: Ixi, Maria. Cê, aí já tá começando a querer puxar o meu lado aqui pra ver se eu dou uma amaciada no prêmio aqui, hein, Edna? Olha! Vamos começar.
1: Olha só, eu gosto de você por você.
0: Ah, obrigado, meu amor. Obrigado mesmo. Agora vamos conferir e fazer festa se você ganhou?
1: Vamos.
0: Vamos lá, vamos conferir. Música premiada. Música premiada. Ô Edna.
1: Oi.
0: Então vamos cantar com Ed Brito, Samuel, Rafael e Edna fazendo back vocal, tá bom? Você ganhou! Parabéns, olha, um bom final de domingo, uma ótima semana pra você, viu, Edna? Obrigado pelo carinho.
1: Obrigada a você também pelo carinho. Tudo de bom, um ótimo domingo.
0: Amém pra todos nós, um super beijo.

0: alternativa é tudo muito mais ela, Simone Mendes, Direitos Iguais, nesse domingão gostoso, 20 de setembro, agora 3h41, horário de Brasília, e você já segue a Nativa nas redes sociais, ó, a gente tá lá no YouTube com várias entrevistas no Nativíssimo, exclusivo pra você, muita coisa legal, Rede Nativa Oficial no YouTube, e ainda você encontra a gente também no Instagram, no TikTok, através do @nativa. Já segue a gente aí, tem promoções exclusivas também para as redes sociais, então é importante estar conectado junto com a Nativa e é sempre, é claro, sintonizado aí do outro lado do rádio, fazendo essa companhia maravilhosa. E você pode participar, pedir a sua música, mandar seu beijo, mandar seu abraço, 9198-409-6019. Ó, sai daí não, o intervalo é rápido, a gente volta já já com muita música, entre eles, ele vem cantar pra gente. Bora!
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5: As safras catarinenses de cebola e alho bateram recorde de produção neste ano, mas isso não significa lucro para o produtor. Segundo a Epagre Cepa, a cebola foi vendida por R$ 1,08 o quilo, um preço menor que o custo de produção, de R$ 1,75. Já o alho foi vendido por R$ 6,42 contra um custo de R$ 9,70 o quilo. Ou seja, o produtor colheu mais, mas ganhou menos. Com prejuízo no bolso, muitos agricultores decidiram plantar menos. A área de cebola caiu 15% e a de alho 17%. E o alerta continua. O excesso de chuvas nos próximos meses pode complicar ainda mais a colheita.
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0: A Nativa é tudo muito mais gostosa de ouvir. Maiara e Maraíza, Bengala e Crochê. Nesse domingão 20 de setembro, finalzinho do inverno, hein? Esse comecinho de semana vem a primavera. São 4 horas da tarde em ponto, horário de Brasília. Bora que bora, gente. Obrigado pelo carinho, pela companhia. Mas, ó, nós temos um novo encontro daqui a pouquinho, sim. Piscou, passou, já tô aqui de novo, às 2 da madrugada, ao vivo, nessa madrugada de segunda-feira, no Forró Nativa. Vamos estar por cá, viu? E contando aí com você, Clube da Insônia, você trabalhador, você que vai estar na estrada, a ficar ligadinho, tá bom? Às 2 da madrugada. E já me segue aí no Instagram, acabei de postar um vídeo meu aqui trabalhando um pouquinho, tá lá no Instagram, vou adorar ter você lá, @RafaelGuidotti. @RafaelGuidotti. Vem aí o Márcio. O Márcio tá chegando. Tá molhando ali as palavras e já tá por aqui também pra dar continuidade a esse domingão muito mais Nativa. E sabe quem vem cantar com o Márcio daqui a pouquinho? Esse menino aqui, ó. É o Daniel. Valeu, gente. Boa semana.
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Márcio Cruz, oi! Boa tarde, boa tarde, boa tarde! Olá! Bom fim de semana para você, estamos junto aqui com a sua Nativa. São 4 horas e 7 minutos agora, hora de...

Sim, sim, pode ser o teu. Viu? Você que tá de plantão, você que tá em casa, você que tá trabalhando agora aí no aplicativo. Pode ser até você, viu, ô passageiro, ouvinte da Nativa. Manda pra gente aqui, ó, no 9198-406-9646 o teu número de telefone e o teu nome também. Porque se a gente te ligar no fim de semana, você diz assim, ó, eu quero o Pix da Nativa. Eu tenho 100, tenho 200, tenho 300 reais. Então bora, meu povo. Bora.

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1: Aproveita que eu vou ligar. Atenda aí, ó. Eu quero o Pix da Nativa. Tá chamando, hein? Atenda. R$300.
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1: Faz aí.

0: Silva.
1: Isso mesmo.
0: Ô, Zé. Zé, R$300. Você acabou de levar da Nativa, Zé.
1: Valeu, Márcio. Valeu, Nativa.
0: O que você vai fazer com os trezentão, Zé?
1: Ó, vou comprar um presente pro meu filhão, Luca.
0: Ah, que delícia. O Luque já tá na expectativa aí pra receber esse presente, Zé?
1: Ô, Luca, tá feliz da vida.

0: Valeu, Zé! Um abraço pra você também!
1: Pix surpresa aí, no gente, fim de semana. Isso é muito Nativa.
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2: Fim de semana, domingo. Gente, aproveite cada momento da vida. A vida é feita de momentos. Aproveite cada deles. Viva, sorria, curta as pequenas coisas. E

0: que tá aí.
1: Isso, ri mesmo, pode rir.
0: Olha aí,
1: olha aí. Olá, Pezinha linda, fim de semana. Excelente fim de semana pra você. É claro que estamos aqui, hein? Ó, quem tá aí, o jogo dos artistas daqui a pouquinho aqui na sua Nativa. O tema de hoje, presta atenção, brasileiros no esporte, tá? Brasileiros no esporte. Isso aqui tá fácil demais. Ai, ai, ai, vou te colocar no ar, ao vivaço, você vai responder. Se sair já nesse primeiro momento o jogo dos artistas, que vamos levar. Tchan, tchan, tchan, tchan.

desse domingão. Oh, já vou te ligar, hein? Vou te ligar. Quero você no jogo dos artistas brasileiros no esporte.

0: Jenny tá aqui, hein? A Claudiane vai participar do...
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0: Claudiane, boa tarde.
2: Oi, Márcio, boa tarde.
0: Eita, Claudiane. Tá tudo bem, meu amor? Tá animadinha, hein?
2: Tô animadíssima.
0: Ah, então tá bom. Tem alguém pra te ajudar aí no Jogo dos Artistas?
2: Ah, tá o meu esposo aqui e o marido da sobrinha dele.
0: Ah, então tá bom. Qual o nome do esposo?
2: Jefferson.
0: Jefferson, tira o olho do jogo aí e bora ajudar a Claudiana.
2: É.
0: Ô, Clau, seguinte, ó. O tema hoje é brasileiros no esporte, tá? Eu vou dizer aqui, nome, é, um sobrenome, aí você vai lá, tá com o primeiro nome junto aqui e vamos ver se você leva, tá bom?
2: Tá bom, tá bom.
0: Você tá preparada?
2: Sim, tô preparadíssima, quero ganhar essa cafeteira hoje, e... tomar um café bem quentinho.
0: Ai, que delícia, né? Com um pãozinho de queijo, um pãozinho agora. Ai, que delícia.
2: Maravilha.
0: Então tá bom, diga assim, ó, eu estou preparada.
2: Eu estou preparadíssima, então... estou preparada.
0: Bora, meu amor, bora.
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0: Olá, tempo. Júnior.
2: É... Ai, meu Deus, Júnior.
0: Júnior.
2: Pula.
0: Oh, meu Deus, Medina.
2: Gabriel Medina.
0: Boa.
2: Me ajuda aqui, você que é homem.
0: Gaúcho.
2: Ronaldinho Gaúcho.
0: Boa, mulher. Cielo.
2: Como?
0: Cielo.
2: Cielo, conhece algum jogador Cielo?
0: Cielo, Cielo.
2: Cielo, algum jogador Cielo?
0: Cielo.
2: Cielo, jogador Cielo.
0: Ou, eu vou dar
2: pula,
0: uma dica.
2: Márcio.
0: Eu vou dar uma dica. Nadador, nadador. Tá. Santos.
2: Ele é nadador.
0: Santos.
2: É César Cielo.
0: César Cielo, boa. Santos.
2: Santos, é jogador Santos. Do Santos, vai, minha gente, me ajuda.
0: Não, do Santos, mulher. É Santos. O sobrenome é Santos.
2: O sobrenome é Santos. É. O sobrenome é Santos.
0: Aquela ginasta, aquela ginasta.
2: Ah. É ginástica. É a Rebeca.
0: Não, não, não é Rebeca, não. Ai, meu Deus do céu.
2: Vai, é atleta, é com o sobrenome Santos.
0: Vamos voltar no outro aqui, ó. Júnior, vai, Júnior.
2: Júnior. É o, como é o nome do namorado da Virgínia? Júnior.
0: Júnior, mulher.
2: É o Vini Júnior, Vini Júnior.
0: Vinícius Júnior, boa, Santos.
2: Vinícius Júnior. Santos, é jogadora nada a ver com o sobrenome Santos. Me ajuda, minha gente, se eu ganhar.
0: Oh,
2: a Berlane. A Berlane.
0: Como que é?
2: A Berlane. Oi, Letícia Santos, Letícia.
0: Como que é, Letícia? Você falou Letícia... Daiane?
2: É, tem a Berlane e a Letícia Santos.
0: Derlane?
2: É, a Letícia Santos, Letícia Santos.
0: Letícia não, qual outro nome que você falou?
2: A Berlane.
0: Berlane?
2: É, acho que é a Berlane.
0: Berlane.
2: Ai, meu Deus.
0: Berlane.
2: Eu não acertei.
0: Berlane. Não é Berlane, não é Berlane, meu Deus do céu.
2: Tainara Santos.
0: Também não é, meu Deus.
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2: Só falta uma. Me ajuda, só falta uma.
0: Ai, meu Deus do céu. Ô, Claudiane.
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0: Não é Berlane, minha filha. É Berlane. Ó, faz o seguinte. Você não deixou de ganhar prêmio aqui. Ganhou um prêmio. A camiseta nativa, coleção 2026, já fala aqui com a Rafinha e a Ana Clara. Fala aí com elas. Um beijo, meu amor. Eu fiquei desesperado aqui, ó. Daiane dos Santos. Faltou Daiane dos Santos. Mas calma. Ai, ela quase me mata do coração. Daiane dos Santos, vamos pro próximo jogo aqui, gente, ó. Famosos que começam com a letra C, tá? Essa tá.

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0: Ativa 5h44, já já mais um Jogo dos Artistas por aqui. Famosos que começam com a letra C. Já já te quero ao vivo aqui.
1: Vocês precisam admitir alguma coisa.

0: A Nativa é tudo e muito mais. Eduardo Costa, aguenta coração!
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0: Maiara. Maiara.
2: Oi, boa tarde.
0: Tá tudo bem, Maiara?
2: Melhor impossível.
0: Ai, coisa gostosa. Ó, seguinte, deixa o rádio aí baixinho, o volume do rádio, tá? Pega o rádio, tá bom. Deixa ele no volume bem baixo. Aí é o seguinte, só pra você ouvir por telefone, senão você vai se confundir. Eu ouvi a Rafa aqui falando assim, ó. Ah, não, fique calma. Eu vou ser um terror na sua vida agora, Maiara, porque eu vou colocar uma trilha com um tempo aqui. Você vai ter que dizer o que eu pedi, que são os famosos que começam com a letra C, Maiara. Tá preparada,
2: né? Meu esposo vai me ajudar aqui. Deus também, vai dar certo.
0: Qual o nome do esposo?
2: Fábio.
0: Então tá bom. Fabião, vamos lá. Ele tá preparado, Maiara tá preparada, todo mundo na torcida.
2: Vamos sim.
0: Agora valendo o
1: jogo dos artistas.
0: Vamos lá. Famosos que começam com a letra C. Castro. Castro.
2: Carol.
0: Carol Castro. Boa.
2: Castro Alves.
0: Castro Alves não. Raia.
2: Cláudia.
0: Cláudia Raia. Boa. Pires.
2: Léo Pires.
0: Léo Pires, boa. Essa tá fácil, hein? Portioli.
2: Celso Portioli.
0: Ai, meu Deus. Pra fechar, eu acho que tá fácil, hein? Trali.
2: Pega Trali.
0: César Trali. Muito bem. Isso. Castro, você falou Carol Castro. Isso. Cláudia Raia. Cléo Pires. Trali.
2: Pega Trali.
0: César Trali. Muito bem. Isso. Castro, você falou Carol Castro.

0: café pro esposo, pra Rafa, pra mim, pra Ana Clara, vai levar todo mundo da Nativa, mulher.
1: Com certeza, vou fazer sim.
0: Ai, que gostoso, viu? Ó, um beijão na família.
1: Posso mandar um beijo?
2: Jogo dos artistas.
1: Jogo dos artistas. Minha sogra, Lidia, tá sempre sintonizada aí na Nativa. Aê. Ela ama vocês.
0: Que bonitinha, é isso aí. A gente também ama a sua sogra, viu?
1: Pro namorado dela, o Carlos. Aê. E pra vocês da Nativa.
0: Aê, tá bom, meu amor. Obrigado, ó. Cafeteira elétrica, você já garantiu aqui na sua Nativa. Já fala com a Rafinha. Gente, seguinte, tem aqui a cafeteira elétrica garantindo aqui, já garantida pela Maiara. Primeiro jogo dos artistas brasileiros no esporte não saiu, mas a Claudiana hoje levou uma camiseta na

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2: As safras catarinenses de cebola e alho bateram recorde de produção neste ano. Mas isso não significa lucro para o produtor. Segundo a Epagre Cepa, a cebola foi vendida por R$1,08 o quilo. Um preço menor que o custo de produção, de R$ 1,75. Já o alho foi vendido por R$ 6,42, contra um custo de R$ 9,70 o quilo. Ou seja, o produtor colheu mais, mas ganhou menos. Com prejuízo no bolso, muitos agricultores decidiram plantar menos. A área de cebola caiu 15% e a de alho 17%. E o alerta continua. O excesso de chuvas nos próximos meses pode complicar ainda mais a colheita.
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0: Nativa, são 6h17 horas de Brasília.
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0: Ai, quem é que tá com a gente aqui?
2: Boa noite, Nativa. Aqui é a Solange. Eu tô aqui em casa ouvindo a Nativa desde manhãzinha aí, sentada no sofá fazendo um crochê. Eu e o meu cachorrinho tá aqui dormindo pertinho de mim. Beijo, Nativa. Me divertido muito mais. Amo vocês. Sim.

0: ouvintes, aqui quem fala é o Luan Santana e eu também tô ligadinho nesse fim de semana com a Nativa.
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1: Ah, mulher!
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3: Oi, Mati, boa tarde.
4: Oi.
3: Bem, eu estou aqui fazendo uma canjica e estou ouvindo o Arena Nativa. Ai,

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0: Dengo.
1: 2:07. Vou fazer festa agora, gente, porque eu prometi a bolsa personalizada da Nativa. Tá saindo aqui pra quem? Gabriel Souza

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16: 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Bora curtir música.

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1: Cadê as morenas da Nativa aí?

0: Arena Nativa. Tá todo mundo aí, né? Então tá bom, daqui a pouquinho vamos dar um presentão, que é o kit João Bosco e Vinícius Nativa. 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Toma uma água aqui, ó.
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0: Olá, galera, aqui é o Henrique.
1: E aqui é o Juliano.
0: E estamos ligadinhos neste fim de semana com a Nativa.
2: Vamos ver se você consegue tocar assim, ó.

0: Aqui quem fala é o Inácio. Eu tô aqui, ó, preparando aquele churrasquinho. Tava aí o dia todinho, né? Agora mereci um churrasquinho. E ouvindo o Arena Nativa. Porque a Nativa é tudo e muito mais.
1: É assim que eu gosto, Inácio. Tem hora não, rapaz. Trabalhou, merece. Bora, 7h49.

0: lugar aqui, melhor horário na semana para você retirar teu prêmio aqui, tá bom? Iraci, é o teu kit, João Bosco Vinícius e Nativa. Gente, vem aí, vem aí, vem aí, sabe o quê? Das antigas. Fica aqui na sua Nativa, fica, fica.
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1: Ai, que delícia, gente. 8:04, tá na hora do Das Antigas aqui, essa edição que você ouve a música do passado. A gente faz uma viagem agora aqui, passa por vários estilos. Então, a partir de agora, já peço a você, ó, deixa o volume no volume bem agradável aí pra você curtir a Nativa.

0: Salvador. Bom, primeiro bloco aqui já foi. Já já a gente continua fazendo aquela viagem musical aqui no Das Antigas. Quer mandar um WhatsApp pra gente aqui? Quer concorrer a esse presentão, o Kit Pizza? 9198-409-6019.
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0: alternativa é tudo e muito mais. Saudade, Heróis da Resistência. Só pro meu prazer, anos 80 isso aqui. Andrezão.
1: Diga.
0: A gente tava engateando essa época aqui, viu?
1: É, verdade.
0: Eita, rapaz.
1: Não sabia andar ainda não.
0: André Costa já tá chegando aqui. Sim. Ó, como a gente tocou agora essas músicas aqui que relembram muito o passado, essa viagem musical, vamos dar o presentão que é o kit pizza da Nativa com tábua e cortador. Dezão, tá saindo aqui pra Francisca Valdecina Marques dos Santos, 5572, finalzinho do fone. Parabéns, meu amor! Aê! A Fran vai se deliciar com uma pizza. Já tá aqui, ó. A tábua, o cortador já estão aqui. Aí é só chamar a gente pra pizza,
1: por
0: viu,
1: favor. Francisca?
0: Ó, durante a semana aí você pega o melhor horário. Aí a Rafinha, a Ana Clara em contato contigo já. Acabou. Vem aí. Hora mais
1: nativa. Hora mais.
0: André, tô indo embora.
1: Bom descanso.
0: Vou te ouvindo. Já preparar pra uma semana tensa, cheia de trabalho, cheia de muita nativa aí.
1: É isso aí.
0: Vamos nessa. Bom trabalho, tá, Dezão?
1: Bom descanso, Marção.
0: Beijo. Tchau, tchau, gente.
1: Pega o Fusca, pega o Fusca.
0: Vamos lá, vamos lá, vamos empurrar.
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